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1: Olá, boa noite.
2: Boa noite para você que nos acompanha em todo o país.
1: Quarta-feira, 29 de julho de 2026.
2: Vamos ao destaque do dia.
1: Pensão alimentícia poderá ser paga de forma automática via Pix.
2: Ligue 180 para denúncias de violência contra a mulher deverá ser divulgado em locais de grande circulação. Graziele Bezerra.
3: O Ligue 180 funciona todos os dias, 24 horas por dia e é gratuito.
1: Anvisa registra 5 novos medicamentos à base de semaglutida.
2: Remédio para diabetes também vem sendo usado em tratamentos de controle da obesidade.
1: E ainda, ciência para todos.
2: Exposição apresenta pesquisas que impactam o dia a dia do cidadão durante reunião anual da Sociedade Brasileira para o Progresso da Ciência.
1: Quem fala com a gente sobre o tema é Germana Pires, secretária de Ciência e Tecnologia para o Desenvolvimento Social.
4: Tem visitar a exposição, vai conhecer pesquisas voltadas para a saúde, meio ambiente, tecnologia, a ciência que ela está presente no dia a dia de cada um.
2: Hoje, na apresentação da Voz do Brasil, Mariana Jungmann e Luciano Seixas.
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2: A partir de agora, a divulgação do Ligue 180, canal de denúncias de violência contra as mulheres, deverá ser ampliado.
1: E o pagamento de pensão alimentícia poderá ser feito de forma automática, via Pix, mediante decisão judicial.
2: Além disso, foi regulamentado o projeto que prevê a monitoração eletrônica do agressor.
3: A lei que prevê o monitoramento eletrônico do agressor foi regulamentada. Com isso, ficam estabelecidos mecanismos para o funcionamento do dispositivo de segurança que alerta sempre que o agressor viola o perímetro de exclusão determinado judicialmente. O alerta deverá ser enviado simultaneamente à vítima e à unidade policial responsável pelo atendimento. Nesta quarta-feira, também foi regulamentada a criação de um Sistema Nacional de Informações que reúne, organiza e sistematiza dados sobre formas de violência contra as mulheres. Foi definido ainda que, a partir de agora, o pagamento da pensão alimentícia pode ser feito via Pix, mediante decisão judicial, e a divulgação do Ligue 180 para denúncias de violência contra a mulher deve ser ampliada, como explica a ministra das Mulheres, Márcia Lopes.
5: Todos os espaços públicos, privados, têm a responsabilidade, o dever de colocar o Ligue 180, o fortalecimento da rede de atendimento e a mudança de cultura.
3: O Ligue 180 funciona todos os dias, 24 horas por dia e é gratuito. Ele oferece atendimento, orientação, acolhimento e encaminhamento para a rede de proteção às mulheres. Para a Voz do Brasil, com locução de Graziele Bezerra, reportagem de Edinaldo Júnior.
1: Foram divulgados hoje os resultados do novo CAGED.
2: Em junho foram criados 145 mil postos de trabalho.
1: Todos os meses o estudo aponta o panorama do emprego formal no país.
6: Em junho de 2026, foram criados no país 145.161 postos de trabalho com carteira assinada. O estoque de empregos, ou seja, a quantidade total de vínculos seletistas ativos em junho, alcançou 48.032.308 postos, um crescimento de 0,3% em relação ao estoque registrado em maio. O ministro do Trabalho e Emprego, Luiz Marinho, falou dos destaques.
7: Dos cinco grandes grupos, teve saldo positivo. Serviços, 74.514. Agropecuária, 22.898. Comércio, 19.177. Indústria, 14.438. E construção, 12.136.
6: No acumulado de 12 meses, foram criados 942.854 postos de trabalho. O novo CAGED é utilizado desde janeiro de 2020 para captar, registrar e divulgar as estatísticas oficiais sobre o mercado de trabalho formal no Brasil. Atualmente, todas as empresas estão obrigadas a declarar as movimentações de trabalhadores por meio do E-Social. Os dados utilizados no novo CAGED são captados dos sistemas E-Social, CAGED e Empregador Web. Reportagem Luana Karen.
2: O setor hortigranjeiro movimentou mais de 16 milhões de toneladas no ano de 2025.
1: É o que mostra o levantamento divulgado hoje pela Companhia Nacional de Abastecimento sobre as vendas das centrais de abastecimento.
8: Morador de Brasília, Anderson Gimenez, costuma fazer as próprias marmitas para levar para o trabalho. Para isso, compra frutas e hortaliças semanalmente na central de abastecimento do Distrito Federal.
9: A gente faz a feira da semana, então a gente compra desde ovos, lá a gente encontra ovos caipira, a gente encontra todo tipo de variedades de frutas, todo tipo de hortaliça, verduras e legumes a gente compra lá. Então tem essa facilidade de nós encontrarmos todos os produtos da nossa necessidade em um mês mesmo local. E a qualidade das frutas e das verduras, eles são de primeira, tá?
8: O levantamento da Companhia Nacional de Abastecimento mostra que as CEASAs do país movimentaram 16 milhões de toneladas em 2025, totalizando mais de 16 bilhões de reais. As centrais com maior volume de vendas foram a Companhia de Entrepostos e Armazéns Gerais de São Paulo, com quase 3 toneladas, o Mercado Municipal de Juazeiro, na Bahia, com 1.600.000 toneladas, e a CEASA Minas, localizada em Contagem, com 1.5 milhão de toneladas. Para as hortaliças, as vendas aumentaram em 6 unidades, com destaque para Rio Branco, no Acre, com crescimento de 44%, Belo Horizonte e Foz do Iguaçu, que tiveram alta de 4%. Nas frutas, a CEASA de Rio Branco também liderou as vendas, com alta de 24%, seguida por Goiânia, capital de Goiás, que teve crescimento de 21%. Os dados sobre as vendas nas centrais de abastecimento são coletados mensalmente pela Conab, que elabora o boletim hortigranjeiro. Com ele, é possível verificar onde há falta de algum produto ou excesso de produção, o que ajuda no planejamento dos agricultores, como explica Flávia Starling, gerente de produtos hortigranjeiros da Conab.
10: Nós recebemos informações dessas centrais atacadistas, esses entrepostos atacadistas, eles nos fornecem informações de comercialização e volume comercializado, e com base nessas informações nós confeccionamos o boletim hortigranjeiro mensal.
8: O levantamento mostra ainda que o país exportou 1.300.000 toneladas de frutas em 2025, um aumento de quase 20% em relação a 2024. Os destaques foram a manga, melão, melancia, limão e lima, tendo como principal destino a União Europeia. Reportagem Nazi Brum.
2: Embora possa parecer uma coisa restrita às universidades e institutos de pesquisa, a produção científica está presente no cotidiano de todos nós.
1: E quem faz ela acontecer no Brasil está reunido ao longo desta semana no Rio de Janeiro para o encontro anual da SBPC, a Sociedade Brasileira para o Progresso da Ciência.
2: Neste período está sendo promovida a ExpoTIC, feira que reúne unidades de pesquisa vinculadas ao Ministério da Ciência, Tecnologia e Inovação, universidades, entidades governamentais e o setor empresarial.
1: E para saber mais sobre o que acontece nesses dois espaços, nós conversamos com Germana Pires, secretária de Ciência e Tecnologia para o Desenvolvimento Social. Acompanhe. Secretária, bem-vinda. É um prazer ter a senhora conosco aqui na Voz do Brasil. Vamos falar então da ExpoTIC, né, que começou, a exposição que abriga o Ministério da Ciência, Tecnologia e Inovação, dentro da reunião anual da Sociedade Brasileira para o Progresso da Ciência, a SBPC. O que é esperado da exposição esse ano, secretária?
11: Te agradeço o convite para estar aqui na Voz do Brasil com vocês. A gente chama de ExpoTIC. A ExpoTIC é um dos grandes espaços de popularização da ciência do Brasil. É um ambiente mais visitado da reunião anual da SBPC, né? E nesse ano o Ministério da Ciência e Tecnologia, ele traz quase todas as suas unidades de pesquisa. São 28 unidades de pesquisa apresentando projetos, tecnologias, iniciativas desenvolvidas em diversas áreas do conhecimento. Quem vier aqui, quem visitar a exposição, vai conhecer pesquisas voltadas para saúde, meio ambiente, biodiversidade, tecnologias, inclusão, desenvolvimento sustentável, enfim. Vai ser uma oportunidade para todos, né, que atuam na área de pesquisa, como estudantes, professores e os diversos pesquisadores, possam e as pessoas, né, famílias também, crianças, possam conhecer a ciência que ela está presente no cotidiano, no nosso cotidiano, né, no dia a dia de cada um. A ciência que melhora a qualidade de vida das pessoas.
2: A reunião anual da SPPC também é um evento super relevante, porque reúne a nata do pensamento científico do país, né? A senhora pode nos falar mais sobre o que é a SPPC e o que acontece nessa reunião anual?
11: A SPPC é uma entidade, né? Uma das mais tradicionais entidades científicas do Brasil. Já há 7 décadas, essa é a 78ª reunião anual da SPPC. E ela reúne pesquisadores, professores, estudantes, gestores públicos e representantes de diversas instituições públicas e privadas, além da sociedade em geral, né, para poder discutir ciência, discutir o progresso da ciência, né, a ciência voltada para o desenvolvimento do nosso desenvolvimento do país. Na SBPC acontecem, assim, tem uma programação densa e ampla, onde são realizados painéis, conferências, mesas redondas, mini cursos, atividades culturais, uma série de ações voltadas para a popularização e divulgação da ciência.
1: E nesse ano, né, secretária, o encontro tem um tema que é o Ciência para Todos, Soberania, Desenvolvimento e Inclusão. Como é que esses três pilares se relacionam, influenciam a produção científica no país?
11: Exatamente. E esses três conceitos, eles estão profundamente conectados. Eu represento a Secretaria Nacional de Ciência e Tecnologia para o Desenvolvimento Social e existe algo que é muito importante, que a ciência esteja voltada para mudar a qualidade de vida das pessoas, né? Então, quando a gente fala em soberania, estamos falando na capacidade do país de produzir conhecimento, de desenvolver tecnologias e formar pessoas para enfrentar os seus próprios desafios. O desenvolvimento acontece quando esse conhecimento gera inovação, fortalece as instituições diversas, melhora os serviços públicos, impulsiona a economia, contribui para soluções sustentáveis. Nesse aspecto, o que significa a inclusão? Garantir que a ciência beneficie toda a população, reduzindo as desigualdades, ampliando oportunidades, garantindo que todas as pessoas tenham acesso às oportunidades, né, aos seus direitos sociais.
2: E a reunião também terá espaços temáticos, né, voltado para os jovens, para discussão racial, para cultura. Como é que vão funcionar esses debates?
11: Isso mesmo. Aqui tem um espaço amplo na SPPC Jovem, uma grande participação da juventude, de jovens pesquisadores. E a programação, de fato, é bem diversificada. Tem uma série de espaços voltados para o diálogo sobre cultura, educação, igualdade racial, no contexto das mesas redondas, da apresentação das pesquisas, enfim, é uma programação ampla, né, que apresenta essas diversas pesquisas desenvolvidas Brasil afora, em todas as universidades públicas, privadas.
1: A gente está falando aqui de dois eventos, vamos dizer assim, paralelos, né, que se relacionam: a reunião da SBPC e a Expo TIC. E aí, voltando a falar da exposição, um pouco mais, secretária, ela vai reunir aí 28 unidades de pesquisas que são vinculadas ao Ministério da Ciência, Tecnologia e Inovação, né? A senhora pode dar exemplos pra gente do que são essas unidades, que tipos de pesquisas elas fazem?
11: Sim, bem, o Ministério tem 29 unidades de pesquisa que são vinculadas ao Ministério da Ciência e Tecnologia, 28 estão participando conosco aqui desse evento. As unidades de pesquisa, elas atuam em áreas muito diversas e refletem a amplitude da ciência produzida no Brasil. Existem instituições dedicadas a pesquisas espaciais, biodiversidade amazônica, mudanças climáticas, tecnologias da informação, materiais avançados, energias, tecnologias nucleares, matemática aplicada, astronomia e tecnologias voltadas para o desenvolvimento social. Eu vou dar um exemplo, claro, por exemplo, o INSA, né, a Unidade Nacional do Semiárido, que desenvolve pesquisas voltadas para combater a seca no Brasil, na produção de alimentos, para poder trabalhar, por exemplo, a dessalinização, né? A gente tem um projeto no Ministério desenvolvido pelo INSA de dessalinização da água, produção de alimentos no semiárido, buscando combater a seca e combater a fome no Brasil. Então, esses projetos poderão, né, podem ser visitados aqui nos estandes das nossas unidades vinculadas.
2: Muito bem, nós conversamos com a secretária de Ciência e Tecnologia para o Desenvolvimento Social do Ministério da Ciência, Tecnologia e Inovação, Germana Pires. Muito obrigado por sua entrevista aqui à Voz do Brasil.
11: Eu agradeço a Voz do Brasil, sempre presente no dia a dia. Deixo o convite para todas as pessoas que quiserem participar aqui da SBTC e conhecer as pesquisas desenvolvidas no Brasil. Estamos aqui na Universidade Federal Fluminense, no Rio de Janeiro. Muito obrigada.
1: 5 novas canetas de semaglutida foram aprovadas pela Vigilância Sanitária e registradas nessa quarta-feira.
2: O medicamento ajuda no controle de doenças como a diabetes e é usado também no tratamento contra a obesidade.
1: E nós vamos entender agora como essa substância age no organismo na reportagem de Gabriela Noronha.
12: Os medicamentos à base de semaglutida são usados no tratamento de doenças crônicas como obesidade e diabetes. Trata-se de uma substância sintética que imita a ação do hormônio GLP-1, responsável pelo controle da glicemia no organismo, entre outras funções, como explica a médica endocrinologista Monalisa Azevedo.
13: Ela favorece o controle da glicose porque ela estimula a liberação de insulina e ela também influencia outros fatores do organismo, exerce um papel de induzir saciedade, inibir um pouco o apetite, controlar a compulsão alimentar e também estimular o gasto energético.
12: Nesta quarta-feira, 5 novas canetas emagrecedoras que têm semaglutida como princípio ativo foram aprovadas pela Anvisa, Agência Nacional de Vigilância Sanitária. Os medicamentos são voltados para o tratamento de pacientes adultos com diabetes tipo 2 e autorizados para uso complementar à dieta e exercícios, mas devem ser indicados e acompanhados sempre por um especialista, como destacou a endocrinologista Monalisa Azevedo.
13: A gente está falando de medicação e toda medicação é sujeita a efeitos adversos. Afinal de contas, a gente está trazendo uma substância artificial para dentro do corpo e é por isso que é tão importante o acompanhamento médico.
12: A medicação feita com acompanhamento médico ajudou a servidora pública Carolina Abreu a vencer a obesidade depois de muitas tentativas para perder peso.
14: Desde muito nova, eu sofri com efeito sanfona, né? Tenta fazer dieta restritiva e daí não dá certo, e aí engorda, e aí emagrece. Então, eu resolvi procurar um endocrinologista e comecei a fazer o uso.
12: O processo de autorização dos medicamentos inclui a realização de estudos clínicos, avaliação de documentos e inspeção da linha de produção. Reportagem Gabriela Noronha.
2: E a gente continua falando dessas canetas emagrecedoras para fazer mais um alerta.
1: A Anvisa lembra que a retatrutida, uma medicação que ainda está em fase de pesquisa, não está aprovada para uso em nenhum país do mundo.
2: Assim como no Brasil, a empresa responsável por desenvolver essa medicação ainda não solicitou registro em nenhuma agência reguladora internacional.
1: A Anvisa reforça que o uso de um medicamento sem registro apresenta riscos à saúde, com efeitos colaterais desconhecidos.
2: Além disso, não há garantia de que o produto contenha o princípio ativo declarado, nem a quantidade informada.
1: Vale lembrar que o comércio de medicamentos irregulares é considerado crime pelo Código Penal.
2: Atenção, moradores das comunidades ribeirinhas de Santarém, Belterra e Aveiro, na bacia do Rio Tapajós.
1: A partir de agosto, o navio Hospital Abaré realiza novas expedições com consultas e exames gratuitos.
2: A embarcação atua como unidade básica de saúde fluvial itinerante e os atendimentos ocorrem por triagem e demanda espontânea das 8 da manhã às 6 da tarde.
15: Administrado pela Universidade Federal do Oeste do Pará, UFOPA, o navio Hospital Escola Maré, que atua como uma unidade básica de saúde fluvial itinerante, divulgou o calendário das próximas expedições e as orientações para acesso aos atendimentos nas comunidades ribeirinhas da bacia do Rio Tapajós, no Pará. Os serviços gratuitos são oferecidos nos municípios de Santarém, Belterra e Aveiro. O atendimento ocorre nas chamadas comunidades polo, com triagem e demanda espontânea. Para o cadastro no Sistema Único de Saúde SUS, é necessário apresentar documento oficial com foto, CPF, cartão do SUS, além da caderneta de vacinação. Gestantes devem levar a caderneta de pré-natal e pacientes em acompanhamento podem apresentar exames anteriores. As consultas de rotina são realizadas das 8 horas da manhã ao meio-dia e das 2 às 6 da tarde. Enquanto o navio estiver ancorado, também há plantão para casos de urgência. O cronograma prevê expedições entre os meses de agosto e outubro, com datas definidas para as regiões de Santarém, Aveiro e Belterra. Para saber mais, acesse ridh.ufopa.edu.br ou envie e-mail para ridh@ufopa.edu.br. Dilson Santa Fé, para a Voz do Brasil.
2: Direitos da infância. Projetos voltados à redução da vulnerabilidade de crianças e adolescentes podem participar de edital do BNDES.
1: Serão selecionados até 8 projetos para promoção, proteção e garantia de direitos da juventude.
16: Os projetos devem atender a pelo menos um dos 5 eixos prioritários, que incluem assistência social, segurança alimentar, proteção contra a violência doméstica e sexual e prevenção ao uso de drogas. Com ações a serem executadas no Rio de Janeiro, São Paulo, Recife e Brasília, o apoio total pode chegar a 15 milhões de reais em recursos de doações incentivadas aos fundos dos direitos da criança e do adolescente. De acordo com o chefe do Departamento de Projetos Culturais do BNDES, Andrés Cortes, os recursos que viabilizam esse edital são obtidos a partir do mecanismo de incentivo fiscal previsto no Estatuto da Criança e do Adolescente e que se destina a ações que vão desde a prevenção da violência até o acesso à educação, saúde e cultura.
17: Esse edital visa destinar até 15 milhões para projetos sociais que garantam a diminuição de vulnerabilidades sociais ligados à infância e à juventude.
16: As inscrições dos projetos podem ser feitas até o dia 25 de agosto. Você pode obter mais informações sobre o edital no site bnds.gov.br/edital-FCA-2026. Reportagem André de Barros Lima.
1: Última notícia, em nota divulgada há pouco pela Secretaria de Comunicação Social da Presidência da República, o governo brasileiro repudiou o anúncio feito pelos Estados Unidos de prorrogar por mais um ano a declaração de emergência nacional em relação ao Brasil.
2: Segundo a nota, é inteiramente descabido caracterizar o Brasil como uma ameaça aos Estados Unidos, especialmente à luz dos históricos laços diplomáticos e da amizade que une os dois povos.
1: E essas foram as notícias do governo federal.
2: Fique agora com o Minuto do TCU. Em seguida, as notícias do Poder Judiciário e do Congresso Nacional. Boa noite.
1: Boa noite para você e até amanhã.
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20: Supremo Tribunal Federal solicita informações ao Legislativo e ao Executivo sobre emendas parlamentares. TSE destaca fabricação da urna eletrônica em 30 anos de implantação do processo eletrônico. E para o STJ, segurado com HIV, mesmo assintomático, tem direito à indenização por invalidez funcional permanente. Boa noite, eu sou Marcela Luiza. O ministro Flávio Dino, do Supremo Tribunal Federal, solicitou informações ao Legislativo e ao Executivo em uma ação movida pelo partido Rede Sustentabilidade contra o modelo atual das emendas parlamentares impositivas. Na ação, o partido questiona mudanças na Constituição que autorizam parlamentares a destinarem verbas sem garantias suficientes de prestação de contas, transparência e controle de conflitos de interesse. Diante do pedido do partido, o ministro Flávio Dino solicitou informações ao presidente da República e aos presidentes da Câmara e do Senado, estabelecendo o prazo de 10 dias para a resposta. O ministro relator determinou que os poderes executivo e legislativo apresentem uma proposta detalhando o papel de cada agente público no ciclo da execução das emendas, definindo inclusive as responsabilidades dos parlamentares que indicam os recursos e os seus destinatários. Tribunal Superior Eleitoral destaca fabricação da urna eletrônica em seus 30 anos de implantação do processo eletrônico. O projeto é 100% nacional, pertence à Justiça Eleitoral e passa por rigoroso processo de auditoria. Estevam Furtado.
21: Há 3 décadas foram desenvolvidos 14 modelos de urna eletrônica e produzidos quase 1,5 milhão de equipamentos. O TSE elabora todas as especificações técnicas e de segurança que devem ser seguidas pelas empresas vencedoras das licitações. Após a aprovação do protótipo, a fabricação e os testes são acompanhados por servidores e técnicos da Justiça Eleitoral.
20: Segurado com HIV, o vírus da AIDS, mesmo sem sintomas, tem direito à indenização por invalidez funcional permanente. Esse entendimento é do STJ. Fátima Ochoa.
22: O militar com HIV foi considerado incapaz para as atividades militares. Ele tinha seguro coletivo com cobertura para invalidez funcional permanente total por doença. A Justiça de Rondônia determinou o pagamento da apólice, mas a seguradora recorreu ao STJ, alegando que o militar estava assintomático e não teria perdido a autonomia. Só que a terceira turma concluiu que, no caso de pessoas com HIV, a noção de perda da existência independente exigida para a indenização securitária deve considerar a irreversibilidade da infecção e a dependência contínua de tratamento médico, como nessa hipótese. Assim, concluiu que o militar tem direito à indenização por invalidez permanente. A relatora foi a ministra Nancy Andrighi.
20: Para garantir que um empregador pague uma dívida trabalhista, a justiça determina que o passaporte seja apreendido. Mas tem um detalhe: para o Tribunal Superior do Trabalho, é preciso considerar outras possibilidades antes disso. Rossini Gomes.
23: Um caso que ilustra essa questão envolve um português que mora no Brasil. Ele teve o passaporte apreendido por passar anos sem pagar a dívida. Ao julgar o processo, o TST decidiu pela liberação do documento. O motivo é que a instância anterior não analisou outras medidas antes de tomar essa decisão. Por exemplo, se o homem ocultou o patrimônio ou tinha um estilo de vida que demonstrava a possibilidade de pagar a dívida. Por isso, passaporte liberado.
20: Ministério Público Federal denunciou 216 pessoas por tráfico humano e contrabando de imigrantes entre 2025 e 2025.

0: contrabando de imigrantes.
1: 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Uma boa noite e até amanhã.
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1: Eu sou Paula Groba.
2: E eu sou Ricardo Nakaoka.
1: E estes são os destaques de hoje do Jornal do Senado, que começa agora.
2: PEC da Segurança Pública chega ao Senado após modificações na Câmara.
1: Projeto suspende prazo para pesquisadoras durante licença maternidade.
2: Grupo de senadores cobra órgãos e propõe novas regras após caso do Banco Master.
1: Boa noite.
2: Boa noite.
1: Conciliar a carreira científica com a maternidade ainda é um desafio para milhares de pesquisadoras brasileiras.
2: Com o objetivo de evitar prejuízos à produção acadêmica, a Comissão de Direitos Humanos pode votar na volta das atividades do Senado um projeto que suspende prazos durante a licença maternidade. O repórter Márcio Maturana tem as informações.
3: Pesquisadoras, gestantes ou adotantes poderão ser beneficiadas com a suspensão dos prazos de bolsas, editais e projetos de pesquisa financiados com recursos públicos federais durante a licença maternidade. Isso é o que prevê um projeto que está pronto para votação na Comissão de Direitos Humanos na volta do recesso parlamentar, a partir de 3 de agosto. Pela proposta, o tempo de afastamento será acrescido ao prazo original e não poderá influenciar negativamente a avaliação de produtividade nem a participação em novos financiamentos públicos. A senadora professora Dorinha Seabra, do União do Tocantins, foi relatora de um outro projeto já transformado em lei, que também beneficia pesquisadoras gestantes ou adotantes.
4: Quando ela começou, ela não estava gestante. Ela fica gestante. Ela não pode ficar gestante, porque o prazo vai contar contra ela. O programa vai perder pontuação. E aí ela tem problema, inclusive, em outras vezes que ela preenche a bolsa. Maternidade não pode ser ônus para a mulher. E não pode significar escolha entre carreira, entre formação.
3: O texto em análise na Comissão de Direitos Humanos é um substitutivo da senadora Mara Gabrilli, do PSD de São Paulo, a um projeto apresentado pela senadora Soraya Tronic, do PSB de Mato Grosso do Sul. Para evitar a sobreposição de normas e oferecer maior segurança jurídica, esse substitutivo incorpora as mudanças propostas a uma lei já existente sobre prorrogação de bolsas de pesquisa no caso de maternidade.
1: E aguarda votação no plenário do Senado o projeto que cria o Exame Nacional de Proficiência em Medicina. A prova será requisito obrigatório para que os recém-formados possam obter o registro profissional nos conselhos regionais. No entanto, ainda há uma divergência sobre qual órgão será responsável pela aplicação. O senador Rogério Carvalho, do PT de Sergipe, apresentou um texto substitutivo para atribuir essa função ao Ministério da Educação. Em junho, o governo também publicou uma medida provisória que prevê que o MEC aplique o exame. A MP ainda depende de análise do Congresso Nacional.
2: Já o senador doutor Irã, do PP de Roraima, relator da proposta na Comissão de Assuntos Sociais, defende que a avaliação seja aplicada pelo Conselho Federal de Medicina. Ao classificar a iniciativa como o projeto mais importante do movimento médico brasileiro neste século, o parlamentar cobrou que o plenário vote a medida o quanto antes.
5: Nós precisamos frear a proliferação desenfreada de escolas médicas nesse país, formando médicos de péssima qualidade e causando muita vulnerabilidade ao povo brasileiro, principalmente ao povo que procura o Sistema Único de Saúde do nosso país.
1: O caso do Banco Master levou o Senado a intensificar a fiscalização sobre o mercado financeiro.
2: No primeiro semestre, um grupo da Comissão de Assuntos Econômicos ouviu autoridades, reuniu documentos e apresentou propostas para evitar novas fraudes. A reportagem é de Marcela Cunha.
6: Criado no início deste ano, o grupo da Comissão de Assuntos Econômicos, que acompanha o caso Banco Master, já ouviu dirigentes do Banco Central, da Comissão de Valores Mobiliários e do Banco de Brasília. O presidente do Banco Central, Gabriel Galípolo, defendeu a atuação da instituição e apontou limitações de pessoal, de tecnologia e de estrutura de fiscalização. Já o presidente interino da CVM, João Carlos Uzeda Ciola,

0: Ele afirmou que o órgão detectou movimentações atípicas do Master desde 2022. O presidente do BRB, Nelson Antônio de Souza, foi questionado sobre as operações realizadas com o Master e os possíveis prejuízos para o banco público. O ex-controlador do Master, Daniel Vorcaro, chegou a ter depoimento marcado, mas obteve do Supremo Tribunal Federal o direito de não comparecer. Entre os resultados do trabalho, a CAI retirou o sigilo de parte das auditorias do Tribunal de Contas da União sobre o caso. Presidente do colegiado, o senador Renan Calheiros, do MDB do Alagoas, defendeu a divulgação dos documentos.
1: Nós estamos retirando o sigilo, que é uma auditoria que a sociedade tem total interesse em conhecer. E não sei por que o próprio tribunal decreta sigilo sobre uma auditoria que ele próprio fez.
0: O grupo apresentou ainda 3 projetos para mudar as regras do Fundo Garantidor de Créditos, ampliar o controle sobre a venda de títulos bancários e endurecer as penas para fraudes financeiras.
2: E a criação de uma política nacional de transformação digital no campo está em análise na Comissão de Agricultura. A proposta busca modernizar o setor agropecuário com o uso de tecnologias como a inteligência artificial.
3: O texto também prevê a criação de laboratórios de inovação, a capacitação de agricultores e a oferta de linhas de crédito específicas. O senador Sérgio Petecão, do PSD do Acre, relatou a proposta na Comissão de Ciência e Tecnologia. Na avaliação do parlamentar, a iniciativa democratiza o acesso à tecnologia na agricultura e promove avanços no setor.
4: A iniciativa busca democratizar a conectividade rural, promover capacitação digital e incentivar as pesquisas, o desenvolvimento e a inovação.
2: E a PEC da Segurança Pública chegou ao Senado, mas a proposta de emenda à Constituição que reorganiza o sistema de segurança pública do país será analisada pelos senadores em uma versão diferente da encaminhada pelo Poder Executivo. O texto aprovado pela Câmara dos Deputados destinou parte da arrecadação das apostas esportivas aos fundos nacionais de segurança pública e do sistema penitenciário. Além disso, retirou a redução da maioridade penal de 18 para 16 anos em crimes com violência ou grave ameaça à pessoa, cuja validade dependeria de um referendo popular.
3: Para o senador Camilo Santana, do PT do Ceará, a segurança pública deve ser tratada como uma agenda nacional, baseada na cooperação entre União, estados e municípios e com atuação conjunta dos poderes da República. O parlamentar defende que a proposta seja colocada em votação. No entanto, a PEC depende de decisão do presidente do Senado, Davi Alcolumbre, para começar a ser analisada na casa.
5: O crime organizado não pergunta em quem a vítima votou. Uma bala perdida não escolhe partido. A mãe que perde um filho não quer saber se a solução veio da direita ou da esquerda. Ela quer justiça, ela quer segurança. Nós podemos divergir sobre muitos temas, mas precisamos ser capazes de construir uma agenda comum para proteger o povo brasileiro.
2: A programação especial de férias do Congresso Nacional já recebeu mais de 8.500 visitantes na primeira semana de atividades. A agenda gratuita, que segue até o dia 2 de agosto, reúne experiências interativas e atividades voltadas para toda a família.
3: O balanço parcial mostra o interesse do público em conhecer de perto o funcionamento do Poder Legislativo durante o período de recesso escolar. A reportagem é de Yasmin Rodrigues.
6: A programação especial de férias promovida pelo Congresso Nacional, que tem atraído turistas de diferentes estados brasileiros e até do exterior, busca aproximar os cidadãos do parlamento. Além de conhecer os espaços do Senado Federal e da Câmara dos Deputados, os visitantes podem acompanhar o espetáculo teatral Em Nome da Lei, 200 anos de Congresso, apresentado pelo projeto Visite em Cena, e assistir ao filme em realidade virtual, Eunice, a Primeira Senadora, que retrata a trajetória da primeira mulher a ocupar uma cadeira no Senado. Diogo Diniz, servidor da Coordenação de Visitação do Congresso Nacional, apresentou os números registrados até agora e o perfil do público que participou das atividades.
7: O destaque é o aumento da presença de crianças, que cresceu 16% em relação ao ano passado. Outra novidade também que chamou a atenção foi o Visite em Cena, que já reuniu mais de 1.300 pessoas. E o filme Eunice, a primeira senadora, também está fazendo sucesso. É um filme em realidade virtual, que já foi visto por mais de 400 pessoas.
6: A programação especial de férias é gratuita. Para participar, basta comparecer ao Congresso Nacional das 9 da manhã às 5 da tarde com um documento oficial com foto. A entrada é livre, sem necessidade de agendamento.
3: Com edição de Paula Groba e trabalhos técnicos de Eliseu Caires, o Jornal do Senado fica por aqui. Acompanhe agora as notícias da Câmara dos Deputados. Boa noite.
2: Uma boa noite e até amanhã.

0: Parlamentares analisam proibição de ligações telefônicas feitas por robôs.
1: Comissões reafirmam hora-aula como medida das atividades do professor.
0: Debate analisa medidas para a inclusão de autistas no mercado de trabalho.
1: Boa noite. Parlamentares e debatedores sugerem práticas mais efetivas em empresas para a inclusão de pessoas com transtorno do espectro autista. A repórter Sofia Peçanha acompanhou a discussão.
2: Durante a audiência na Comissão Especial sobre a Política Nacional para Pessoas com Autismo, parlamentares e especialistas defenderam que a inclusão de jovens e adultos autistas no mercado de trabalho depende tanto de políticas públicas quanto do engajamento das empresas na adoção de práticas mais inclusivas. A comissão debate projeto de lei que institui uma política nacional para pessoas com transtorno do espectro autista, produzir conhecimentos mais aprofundados, desenvolver estudos e pesquisas que levem a práticas terapêuticas e educacionais mais eficazes, estabelecer políticas públicas que resguardem os direitos da pessoa com autismo, são alguns dos objetivos do projeto que está sendo analisado pelos deputados. Durante a audiência, os participantes reforçaram que a inclusão profissional é possível desde que haja suporte adequado. A deputada Maria Rosas, do Republicanos de São Paulo, defendeu o chamado emprego apoiado, como ferramenta para ampliar oportunidades.
3: Muitas pessoas dizem o seguinte: não há condições de inserir as pessoas com TEA no mercado de trabalho. Eu digo que sim, através do emprego apoiado. É uma tecnologia social que a gente tem a inclusão dessa pessoa com apoios, com suporte, com pessoas que vão orientar, vão ver o perfil. Então, é possível sim, nós não podemos desistir, há uma necessidade de suporte, por isso o emprego apoiado, ele é muito bem-vindo.
2: O projeto em análise prevê o estímulo à inserção de pessoas com autismo no mercado de trabalho. Por isso, segundo parlamentares, a escuta de especialistas e de entidades que atuam na área é fundamental para orientar a construção de diretrizes mais efetivas e alinhadas às necessidades reais das pessoas com transtorno do espectro autista. O debate foi solicitado pelo deputado Orlando Silva, do PCdoB de São Paulo, com o objetivo de aprofundar a discussão sobre os desafios enfrentados por pessoas autistas na vida adulta, especialmente na busca por autonomia e emprego. Da Rádio Câmara de Brasília, Sofia Peçanha.
4: Direitos Humanos.
5: Pastor Diniz, do União de Roraima, apoia projeto que proíbe a divulgação de apostas, motéis e sites de acompanhantes em programas com classificação indicativa livre. Relator da matéria na Comissão de Comunicação, ele afirma que a medida protege crianças e adolescentes da exposição a conteúdos inadequados.
1: Pastor Diniz argumenta que a proposta tem respaldo na Constituição e ajuda a preservar o desenvolvimento físico, mental e emocional do público infanto-juvenil. Para o deputado, a restrição também reforça os valores éticos e sociais previstos para a programação de rádio e televisão.
4: Trabalho.
5: Debatedores criticam pejotização e alertam para a perda de direitos e queda na arrecadação. O repórter Murilo Souza acompanhou o encontro sobre o tema com deputados.
6: Debatedores criticaram em audiência pública na Câmara dos Deputados os efeitos da pejotização no mercado de trabalho. O termo se refere à contratação de trabalhadores como empresas, em atividades que antes exigiam carteira assinada. As críticas apontam perda de direitos trabalhistas e prejuízos à Previdência. A discussão ocorreu após decisão do ministro Gilmar Mendes, Supremo Tribunal Federal, que suspendeu processos sobre o reconhecimento de vínculo empregatício nesses casos. O tema terá repercussão geral e servirá de base para decisões em todo o país. Para parlamentares, o modelo amplia a exploração de trabalhadores. O deputado Bongás, do PT do Rio Grande do Sul, destacou que o trabalhador pejotizado não tem direitos como férias, 13º salário e FGTS.
7: Pejotizado não tem 13º, não tem férias, não tem adicionais, não tem tempo de suspensão de tempo de aviso prévio, né? Não tem recolhimento fundo de garantia. Então, todos esses aspectos. Então, do ponto de vista desta flexibilização e a troca, que muitas vezes, em maior dos casos, é simplesmente uma contratação, continua empregado, só que agora é empreendedor.
6: Dados do Ministério Público do Trabalho indicam que entre 2022 e 2023, o país deixou de arrecadar cerca de 100 bilhões de reais com esse tipo de contratação. Especialistas também alertam para os impactos fiscais e divergências no judiciário. Enquanto a Justiça do Trabalho costuma reconhecer o vínculo trabalhista e manter os direitos dos empregados, o Supremo Tribunal Federal tem validado contratos como prestação de serviço por empresas. Da Rádio Câmara de Brasília, Murilo Souza.
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4: Meio Ambiente.
1: Projeto que proíbe a utilização de penas e plumas de origem animal avança na Câmara. A ideia é que os adereços usados nas fantasias tenham origem sintética, como informa a repórter Maria Neves.
9: O projeto que proíbe a comercialização de fantasias e adereços com penas de origem animal avançou o primeiro passo na Câmara, com a aprovação pela Comissão de Desenvolvimento Econômico. De acordo com o relator, deputado Helder Salomão, do PT do Espírito Santo, além de proteger o direito dos animais, a proposta vai estimular a indústria nacional. O relator sustenta ainda que as mudanças não pretendem viabilizar festas populares, mas estabelecer limites e incentivar alternativas.
10: A substituição das penas e plumas de origem animal por sintéticas vai baratear muito o custo. Isso significa que a gente vai ter fantasias mais baratas, alegorias mais baratas, com a mesma beleza plástica que o carnaval obviamente exige. E além disso, se a gente substitui, né, as penas e plumas de origem animal por plumas e penas sintéticas, nós vamos estimular a produção nacional.
9: Pelo texto aprovado, as penas poderão continuar sendo usadas quando não houver sofrimento animal. O reaproveitamento de plumas também continuará permitido até a entrada em vigor da futura lei. As regras para esses casos deverão constar no regulamento da norma. A proposta de autoria do deputado Célio Studart, do PS do Ceará, também prevê multa de 5 mil a 1 milhão de reais para quem descumprir a nova regra. Em caso de reincidência, a multa será aplicada em dobro e a cada nova infração, o valor da multa será dobrado novamente. O projeto ainda será analisado por 4 comissões da Câmara. Se aprovado, poderá seguir diretamente para o Senado, sem necessidade de passar pelo plenário. Da Rádio Câmara de Brasília, Maria Neves.
5: João Carlos Bacelar, do PL da Bahia, propõe a criação de uma comissão parlamentar de inquérito para investigar crimes contra animais. O deputado pretende apurar casos de crueldade contra animais em todo o país.
1: João Carlos Bacelar explica que a CPI deve identificar os responsáveis pelos crimes e investigar a atuação de grupos organizados. Segundo o deputado, a comissão também precisa avaliar a efetividade das políticas públicas e da fiscalização para coibir a violência contra animais.
4: Educação.
5: Comissões da Câmara finalizam votação do projeto que muda critérios de cálculo de tempo de professores em atividades com estudantes. Entenda as alterações na reportagem de Luiz Cláudio Canuto.
11: A Comissão de Educação da Câmara aprovou o projeto que estipula a hora-aula como medida para cálculo do tempo de professores da educação básica, usado em atividades com estudantes. Segundo a proposta, a hora-aula seria usada como referência, mesmo que a aula tenha duração inferior a 60 minutos. Atualmente, a lei do piso salarial do Magistério Público da Educação Básica tem outro critério. Estabelece que os professores devem respeitar o limite máximo de 2/3 da carga horária para atividades com estudantes. Ou seja, o tempo restante é usado para preparar aulas, corrigir provas e outras atividades. O texto aprovado é um substitutivo da deputada Lídice da Mata, do PSB da Bahia, que sintetiza um projeto do deputado Tarcísio Mota, do PSOL do Rio de Janeiro. A relatora diz que a proposta tenta acabar com a interpretação de que os minutos que restam da hora-aula pedagógica possam ser considerados tempo de atividade extra-classe, algo que já foi rejeitado pelo Superior Tribunal de Justiça em 2024. Contar esses minutos diminui o período para atividades extra-classe, como explica o autor da proposta, Tarcísio Mota.
12: Qual é a nossa novidade nesse projeto de lei? Que a gente percebeu que, infelizmente, alguns prefeitos e governadores resolveram dar uma de esperto e contar todos os minutinhos que estão na questão da carga horária do professor, e nos lugares em que a hora-aula é menor do que uma hora-relógio, ou seja, tem menos do que 60 minutos, eles resolveram dizer, então, esses 10 minutos que sobram, se a hora-aula for de 50 minutos, conta pro tempo de planejamento. O que é uma falsidade. Fazendo com que, como aconteceu lá no município do Rio de Janeiro, os professores sejam obrigados a pegar mais turmas, tendo o mesmo tempo de planejamento, ou seja, é um descumprimento da lei, e sem ganhar mais um salário a mais, ou seja, mais trabalho, menos tempo de planejamento, ferindo o princípio da lei do piso salarial nacional.
11: Como exemplo de como ficaria com a aprovação da lei, o deputado afirma que quando um professor dá 3 aulas, os minutos dedicados à aula não interferem no fato de que existe necessidade de um planejamento. O projeto muda a lei do piso salarial dos professores e acrescenta um dispositivo no artigo que estabelece textualmente: para fins do cálculo da proporção mínima de 2/3 da jornada destinada às atividades de interação com educandos, a carga horária do docente será apurada com base em horas-aula, mesmo se a sua duração for inferior a 60 minutos. A proposta para virar lei precisa ser aprovada pela Câmara e pelo Senado. Da Rádio Câmara de Brasília, Luiz Cláudio Canuto.
1: A deputada Lídice da Mata também foi a relatora do projeto na Comissão de Constituição e Justiça, que também aprovou o texto.
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4: Justiça.
5: Rodrigo Valadares, do PL de Sergipe, é autor de projeto que proíbe a concessão de indulto, graça, anistia e perdão judicial para condenados por crimes praticados contra crianças. A proposta também impede o reconhecimento do perdão do ofendido nesses casos.
1: O projeto de Rodrigo Valadares altera o Código Penal e o Estatuto da Criança e do Adolescente para impedir que os agressores tenham as penas perdoadas. O autor argumenta que o sofrimento do acusado não pode anular a punição pela morte de um filho.
4: Consumidor.
5: Câmara analisa a proibição de ligações telefônicas feitas por robôs. A repórter Júlia Lopes nos traz as medidas propostas.
13: Em 2025, o Brasil registrou mais de 10 bilhões de ligações telefônicas feitas por robôs por mês, segundo a Agência Nacional de Telecomunicações, a Anatel. Para reduzir o incômodo dessas chamadas à população, a Comissão de Defesa do Consumidor da Câmara dos Deputados aprovou um projeto que proíbe a realização de ligações automáticas em massa, conhecidas como robocalls. A proposta trata das chamadas feitas de forma repetitiva e sem a participação de um atendente humano, geralmente usadas para vender produtos, cobrar dívidas ou realizar pesquisas. Para o relator do projeto, deputado Áureo Ribeiro, do Solidariedade do Rio de Janeiro, embora a legislação já permita que o consumidor adote medidas como cadastrar o número em listas de bloqueio ou no serviço Não Perturbe, essas ferramentas ainda não são suficientes para impedir as ligações automatizadas.
14: De fato, mesmo com a existência de cadastros destinados a bloquear ligações de telemarketing, como Não Perturbe e estas listas mantidas por PROCONs estaduais, os abusos continuam muito presentes na vida de todos nós. Isso porque, apesar de sua utilidade e crescente adesão popular, esses cadastros enfrentam limitações estruturais, tais como a iniciativa do próprio consumidor para inscrição.
13: Segundo o projeto, as empresas que desrespeitarem a regra estarão sujeitas a multas que variam de R$5.000 a R$50.000 por ligação ou mensagem indevida. Em casos de reincidência, poderão ter o serviço de telemarketing suspenso e até perder a autorização para atuar no setor de telecomunicações. O texto também obriga empresas e operadoras a adotarem tecnologias que garantem a identificação real de quem faz a chamada como forma de evitar fraudes. Apesar disso, a proposta prevê exceções para o uso de chamadas e mensagens automáticas. Elas serão permitidas em casos de utilidade pública, como avisos de órgãos públicos ou de empresas de serviços essenciais com informações urgentes, quando houver atendimento humano imediato, sem reprodução prévia de mensagens gravadas e em situações de obrigação legal. O projeto que proíbe ligações telefônicas automáticas feitas em massa será analisado agora pela Comissão de Constituição e Justiça. Da Rádio Câmara de Brasília, Júlia Lopes.
4: Segurança Pública.
1: Zuco do PL do Rio Grande do Sul propõe que a indenização paga a quem entrega armas de fogo tenha como parâmetro principal o preço médio de mercado, definido em regulamento. Ele também defende que a nota fiscal e o estado de conservação da arma sejam considerados no cálculo.
5: Relator da proposta na Comissão de Segurança Pública, Zuco substituiu a definição do valor em lei por diretrizes para que o executivo regulamente os critérios de indenização. O objetivo, segundo ele, é evitar questionamentos sobre a constitucionalidade da medida.
4: Economia.
1: Comissão Especial da Câmara está analisando a atualização do teto para a declaração de microempreendedor individual.
5: A repórter Noelle Nobre tem mais informações sobre o colegiado.
15: A comissão especial que vai analisar o projeto que aumenta o limite de faturamento do MEI, o microempreendedor individual, já foi instalada na Câmara. A deputada Anne Ortiz, do PP do Rio Grande do Sul, foi eleita presidente do colegiado e o deputado Jorge Goetting, do Republicanos de Santa Catarina, será o relator. O projeto já foi aprovado pelo Senado e eleva para R$130.000 a receita bruta anual permitida para enquadramento como MEI. Atualmente, o limite é de R$81.000. A proposta também autoriza a contratação de até 2 empregados, o dobro do permitido hoje. Anne Ortiz destacou que o teto atual está defasado há cerca de 10 anos, o que empurra muitos empreendedores para a informalidade.
16: Nós estamos tratando de um assunto que não é só urgente para os micro e pequenos empreendedores, empreendedores individuais, para todos aqueles que empreendem no nosso país, geram emprego, renda e fazem a economia girar, que estão aí há uma década trabalhando dentro de uma faixa, dentro de um teto desatualizado.
15: O relator Jorge Goetting ressaltou a importância do setor e disse que o relatório buscará consenso com a área econômica do governo e com frentes produtivas.
17: Nós temos que impulsionar os negócios, dar condições do MEI crescer, como você falava antes, Anne, criar uma rampa para que o MEI daqui um pouco possa ser micro, para que o micro possa ser uma pequena empresa, para que a pequena empresa queira ir para o lucro presumido ou para o lucro real, para ela crescer.
15: Além de Anne Ortiz e Jorge Goetting, a comissão será dirigida pelos deputados Adriana Ventura, do Novo de São Paulo, Helder Salomão, do PT do Espírito Santo, e Bia Kicis, do PL do Distrito Federal, eleitos como vice-presidentes. Da Rádio Câmara de Brasília, Noelle Nobre.
4: Agricultura.
1: Márcio Neiser, do Solidariedade do Maranhão, apresentou o projeto que cria o Sistema Nacional de Monitoramento da Pesca Artesanal. A proposta prevê adesão voluntária a um sistema de geolocalização e botão de emergência para embarcações de pequeno porte.
5: Segundo Márcio Neiser, o projeto autoriza o governo a conceder subsídio para aquisição e instalação dos equipamentos. Ele acredita que o novo sistema poderá contribuir para a segurança da atividade e para o planejamento de políticas públicas voltadas à pesca artesanal.
1: Termina agora o Jornal Câmara dos Deputados, produzido pela Rádio Câmara, com trabalhos técnicos de Ribamar Guimarães e apresentação de Val Monteiro e Márcio Aquilissardi. Uma boa noite para você.
5: A Voz do Brasil volta amanhã. Boa noite.
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2: 11:25, Arauto.
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1: 27 para meia-noite, Arauto.
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Meia-noite e três. 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

0: 25 para 1. 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
0: 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Oito para as duas. 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

Muito obrigado, gente! Obrigado pela presença, obrigado pela energia de vocês, obrigado pelo carinho. Obrigado por estar aqui com a gente em mais um dia especial, mais uma noite especial. 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Muito obrigado por somar com a gente toda essa noite.

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2: 25 para as 3. 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

0: eu acho que você tem que mandar aquela mensagem. Mas manda o que está no seu coração.
1: Porque se fosse eu falaria mais ou menos assim.

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2: Quatro e um, Arauto.
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5:06, esta é Arauto, você está na boa companhia do Projeto WhatsApp da até às 7 horas da manhã. Você pode participar 99570-2200, 99570-2200. 17 graus é a temperatura nesse momento, aliás, 13 graus é a temperatura nesse momento. Vamos juntos até às 7 horas da manhã.

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1: Vamos lá com a informação, agora são 5:11. Transporte coletivo de Santa Cruz amplia déficit em 2026. O sistema já acumula prejuízo de cerca de 650 mil acima do subsídio pago pela prefeitura neste ano. O aumento dos custos e a queda no número de passageiros estão entre os principais motivos do desequilíbrio financeiro. A Anvisa registra 5 novas canetas de semaglutida para diabetes. Os medicamentos conhecidos como canetas emagrecedoras, por ajudarem na perda de peso, foram aprovados para tratar adultos com diabetes tipo 2. Eles são indicados como complemento e dieta aos exercícios quando o metformina não pode ser usado por intolerância ou contraindicado. A agência reforça que apenas autorizou o registro e alerta para golpes com falsas vendas pela internet. São as primeiras informações aqui na Arauto, produção da equipe de jornalistas do Grupo Arauto. 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

0: Arauto Alegria e Informação, vamos lá até às 7 horas com o nosso projeto WhatsApp da Maria Magdalena Maslavoski. Como é que estamos? Tudo bem com você? Muito bom dia, obrigado por estar conosco. Helena Margarete Junque, saudações, bom dia também. A Margit e Valmor Franz, muito bom dia. Valério Altair Kasburg, saudações para ti, Cerro Branco, Rio Grande do Sul. A Jurema de Oliveira, nossa alegria em poder registrar você na nossa audiência. Licélia Ram, também bom dia. Nair Lauschner, saudações. Vamos lá para o nosso glorioso intervalo, mas antes também mandando um abraço para mais gente aqui que sempre nos acompanha. Gerson Brown, muito bom dia. Obrigado, Gerson, por sempre cedinho da manhã acordar conosco e estar com a gente. A Rosvita Brown também, muito bom dia, Rosvita. Saudações a você. Bom dia, grande abraço. Ó, Frauquisto, alô, Lemoquisto, como é que estamos? Tudo bem? Regis de Oliveira também, saudações a você, muito obrigado por estar aqui. 5:27, 5:27, mais uma vez, saudando aqueles queridos amigos e amigas que levantam cedo, o pessoal que dirige aquele ônibus, aquela van, o táxi, ou você que está no seu carro particular, também os carros de aplicativo, os caminhoneiros, todos vocês que estão no volante agora, profissionalmente ou a passeio, nossa saudação, meus queridos amigos, por você estar nos sintonizando na Arauto. Também um grande abraço para aquela turma que levanta cedo, espera o dia clarear para ir para a lida do campo. E com certeza muita gente está nesse movimento, porque nós vamos ter uns dias mais secos agora, né? Pela previsão. E aí o pessoal já aproveita para ir trabalhando, fazer as coisas, né? Para ir preparar tudo para a produção. Então um abraço para você, viu? Pode registrar a tua audiência no 995-7022-00. 995-7022-00.
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0: 5:28. Daqui a pouquinho tem a banda.

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2: Cinco horas e 29 minutos, Arauto.
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Bom dia, minha gente, bom dia. Alô, Pantano Grande, alô, seu Marlon Bica. Como é que tá, meu irmão? Bom dia, Marlon.

22 minutos agora, faltando para 6 horas da manhã, é o Prosit WhatsAppeda com a informação. Serventes de EMEIs de Santa Cruz participam de capacitação sobre alimentação escolar. O encontro reuniu profissionais da rede municipal para reforçar boas práticas no preparo e na manipulação dos alimentos. A atividade integra a programação da Semana da Agricultura Familiar. Artesanato de Santa Cruz supera 1 milhão em vendas. As feiras permanentes promovidas pela Prefeitura já ultrapassaram a marca desde o início do projeto, em fevereiro de 2025. Cerca de 80 artesãos participam das feiras e para aproximadamente 90% deles, o artesanato é a principal fonte de renda da família. São as informações aqui no Prosit WhatsApp daqui na Arauto. A produção é da equipe de jornalistas do Grupo Arauto de Comunicação.

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Hoje, no final do programa, você tem um relógio de parede da Coach no sorteio. É hoje, final do programa, tem um relógio de parede da Coach no sorteio, tá? Abraço pra Ana Cristina Santos, tá de aniversário hoje. Alô, seu Altemir Menezes. Alô, tio Zé Rio Pardo. Feliz aniversário, viu, guri? Abraço. 9 minutos agora faltando para as 6 horas da manhã. 9 para 6. Bom dia, galera. Vera Kipper, como é que estamos? Tudo bem? Bom dia mesmo. Vamos pro nosso glorioso intervalo? É, e daqui a pouquinho a gente segue. Mais uma vez um abraço. Tá amanhecendo um dia calmo, né? Vamos ver quanto é que tá a temperatura agora para dar uma atualizada. 13 graus é a temperatura. E a previsão é de que uma quinta-feira nós teremos aí uma quinta-feira com tempo nublado. E mas com possibilidade de o sol aparecer. A mesma coisa também para amanhã, nós teremos um dia bem ensolarado, segundo as previsões. Tá bem? Bora pro nosso glorioso intervalo.

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2: 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Final do programa hoje tem um relógio de parede da Coach aqui no sorteio. 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
4: Já voltamos.
6: Ok.
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Bora que às 7:16 vai nascer o sol pra nós. E vai se pôr às 17:55 de hoje, 30 de julho de 2026.

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1: Vamos lá com a informação, a notícia. Diretamente da Central de Jornalismo do Grupo Arauto, e a produção é da equipe de jornalistas do Grupo Arauto. A polícia apreende armas escondidas em mata após investigação de violência doméstica. A Polícia Civil apreendeu duas espingardas calibre de 36, além de munições e acessórios em Venâncio Aires. Na ocasião, o investigado foi preso em flagrante após ameaçar familiares e agredir a própria mãe. O homem permanece preso preventivamente no sistema prisional pelos fatos relacionados à violência doméstica. Vereador propõe ampliar e construir ou construir nova EMEI em Monte Alverne. O vereador Edson Sortica encaminhou um pedido ao executivo para avaliar a ampliação da escola infantil do distrito ou a construção de uma nova unidade. A proposta busca atender a crescente demanda por vagas e ampliar o espaço para desenvolvimento das escolas. Agora são 6:04, 13 graus é a temperatura, tá friozinho hoje de manhã, né? 13 graus é a temperatura. Abração para você, muito obrigado. Amanhecer tranquilo, né? Sem chuva, sem ventos. E pelo que a gente tá vendo aí, pelas previsões, nós teremos uns dias mais calmos, né? Então vamos curtir, vamos agradecer. Obrigado, senhor, por esse amanhecer de mais um dia. Hoje é dia 30 de julho de 2026. O sol vai aparecer, vai nascer às 7:16 e vai se pôr 17:55.

0: 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Bom dia, agora são 6:07. 6:07. Mandar um abraço pro Guilherme Eich. Alô, Guilherme, tá de aniversário hoje também. Guilherme Eich, muito digno diretor do Esporte Clube Avenida. Valeu, Guilherme. Felicidades pra ti também. Já mandei um abraço pro seu... pro tio Zé, muito digno presidente do Sindicato dos Trabalhadores de Rio Pardo. Um abraço pra ti, viu, tio Zé? Feliz aniversário. Parabéns. Saúde e alegrias. Hoje também nosso colega Leandro Porto, jornalista. O colega Leandro Porto também está de aniversário hoje. Vai, nosso abraço pra ti. Alô, Vanderlei Machado. Eita, nós. Um abraço pra ti também. Tenente Machado também está de aniversário hoje. Aliás, o Vanderlei Machado. Eu quero mandar um abraço aqui pro Tenente Barbosa, né? Tenente Barbosa que sempre nos acompanha. Um abraço pra ti, Tenente Barbosa. Saudações. Saudações mesmo. A turma lá do Salto do Rio Pardinho. Valeu, meus jovens. Como é que estamos aí? Tudo bem? Tranquilo no Salto do Rio Pardinho? Turma do Paredão aí também, que sempre nos manda mensagem cedinho da manhã. Bom dia, bom dia, bom dia. Ô, seu Éder Blanc, o senhor está muito quieto essa semana. O senhor anda por onde? Pintou, Éder. Na hora de aparecer. Grande Éder Blanc, também sempre nos dando o privilégio da sua companhia. 99570-2200, 99570-2200. Prefeito Gilson Becker, abraço pra ti, sempre na nossa companhia também. Vamos trazendo as informações. Valeu, Gilson Becker, grande prefeito de Vera Cruz.
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3: A dança agora é no porcelanato.
0: E daqui a pouquinho tem a dança do porcelanato, 6:09.

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2: A região dos vales, 13 graus.
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Bom dia. Senhoras e senhores, ao sair de casa, use casaco, 13 graus é a temperatura.

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1: Seis horas e 18 minutos. Vamos a mais informações. A produção é da equipe de jornalistas do Grupo Arauto. O Brasil registra mais de 1,8 milhão de acidentes de trabalho desde 2023. Os números têm como base todo o sistema de informação, agravos de notificação do Ministério da Saúde. Esses resultados são uma ideia do impacto que os acidentes de trabalho têm sobre a saúde da população e sobre a previdência social e para as demandas do serviço de assistência pública privada. O Centro de Convivência do Idoso de Veracruz vai passar por reforma. A Prefeitura de Veracruz abriu licitação para contratar empresa que fará as melhorias no prédio. A obra prevê adaptações de acessibilidade, reforma dos banheiros e da cozinha, além da pintura interna para ampliar o conforto e a segurança dos usuários. São as informações que chegam aqui. Você que está nos ouvindo, você tem utilidade pública, alguma informação, pode passar aqui para o 99570-2200. Repetimos, 99570-2200. O sol hoje nasce às 7:16. Ele vai aparecer para nós. Provavelmente hoje ele vai dar uma passeada. Ontem, aliás, a gente tem que agradecer muito o sol, né? Ontem ele apareceu. Segundo as previsões dos últimos dias, teríamos muita chuva ontem, aliás. Tivemos chuva em algumas regiões, mas ontem teríamos muitos milímetros de chuva, o que acabou, felizmente, não se confirmando. E também a previsão para os próximos dias deu uma mudada considerável aí. 6:20.

0: Chove? Vai ter sol?
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2: 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Vamos até a central de meteorologia, lá está o Rafael Cunha. Rafael Cunha trabalha bastante, né? Já levanta cedinho da manhã, olha, cedinho da manhã tá aí com a previsão do tempo. Rafael Cunha, o tempo e o vento, bom dia.
3: Muito bom dia a todos que nos acompanham. A tendência é que a máxima hoje chegue aos 20 graus na região e para amanhã, sim, aí a temperatura sobe bem mais. Hoje teremos um dia marcado pela nebulosidade, possivelmente cerração nas primeiras horas da manhã, mas ao longo do dia a tendência é que o sol apareça, ainda que de forma tímida. Já amanhã o sol ganha força, também haverá cerração nas primeiras horas da manhã e a temperatura varia entre 13 e 29 graus. No sábado pode chover em quantidade reduzida, cerca de 8 milímetros, mas a máxima chega aos 32 graus com mínima de 17. Com as informações do tempo, Rafael Cunha.
2: Valeu, Rafael Cunha, com a previsão do tempo para REC Loteamentos e também para Exata Contabilidade. Agora são 6:29, 6:29. Tenho apreciado aqui a caminhada de muita gente, pessoal que passa com seu fonezinho de ouvido, corredores. É muito bom ver esse movimento, né? As pessoas se movimentando cedo, cuidando da saúde. Sensacional, viu? Sensacional. Isso é amor a si próprio. A gente fala que a gente tem que ter amor ao próximo, mas o amor ao próximo se fortalece quando a gente ama a si próprio. O amor começa pela gente. Não é chuva, viu? É a música. É a música.

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Porto do Som recordando 5 dias. Ah, Porto do Som. Mandando um abraço para toda a turma que sempre nos acompanha. Seu Armindo Possel, muito bom dia. Abraço para você. Obrigado por estar aqui conosco. Alô, meu brother Yuri Helfer. Grande abraço. Ainda se recuperando do sábado do. Eu vou mudar a palavra que tu escreveu aqui, Yuri. É, eu vou ainda se recuperando do bailão de sábado, né? Eu vou mudar o termo aqui, tá? Valeu, Yuri Helfer, grande menino, um abraço. O namorado, futuro esposo da Camila. Bom dia, bom dia, bom dia. João Luiz Lenhardt, bom dia, seu João Luiz. Abraço. Pedro Paulo Trevisan, bom dia, meu ilustre. Eleni de Souza Klug, saudações. Bom dia, meu amigo. É a Luciana Schmidt, bom dia, minha amiga. Abraço pra você, Luciana. Tudo de bom.

Acabei perdendo uma chave de moto. Por acaso vocês encontraram? Ah, o cara mandou aqui. Final do telefone é uma. A Laura mandou pra nós aqui, né? Final do telefone que eu conferi aqui, mas é uma chave de moto, né? Então, se alguém encontrou por aí, pode entregar pra nós aqui, que depois a gente encaminha pra Laura. Bom dia, senhora Vanira Stricker. Que mate, hein? Que coisa linda. É um desfile de chimarrão de manhã, né? Bom dia, Estela Maria. Como é que estamos? Tudo bem? Seu José Capão, o senhor tem uma boa quinta-feira, viu? Senhor, pelo respeito que eu tenho por ti. Pedro, uma abençoada e linda quinta-feira pra você. Um muito obrigado, Márcia Senem. Valeu, valeu. Tá bom. Grande abraço. Abraço pra Ana Cristina Santos, a esposa do nosso colega Sandro Viana. Tá de aniversário hoje. Alô, Aninha, tudo de bom? O pessoal da Fórum Comunicação vai ter festa lá hoje. Bom dia, Pedro, mais uma mensagem aqui, final do telefone 5327, ainda tá editando aqui. Mais um abraço ao Leandro Porto, nosso colega também. Leandro Porto tá de aniversário hoje, parabéns. Guilherme Ai, que tá de aniversário hoje também, felicidades. Tudo de bom, saúde, paz, muita alegria. O tio Zé, muito digno, Aldemir Menezes, Rio Pardo, tá de aniversário hoje também, saudações pra ti, viu, tio Zé. Alô, Yolanda, tudo de bom pra você. Valeu, muito obrigado pela companhia também, cedinho da manhã. Bora, bora, bora pra mais um glorioso intervalo, O prefeito Gilson Becker escreveu aqui, ó, atualizando o interior de Veracruz nessa data, 6:30 da manhã. Rio Pardinho segue baixando o nível, Rio Pardo estabilizou na Coxilha Mandelli e segue subindo em direção a Entre Rios. Acesso de estradas, linha Borges de Medeiros, trânsito liberado, Coxilha Mandelli, trânsito em

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2: 23 minutos faltando para 7.
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2: Laranjão dos Vales, 13 graus.
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Na parada de sucesso, 18 para 7. A lua. O sol nasce 7:16 hoje. Ele tá se penteando agora, né? Tá dando uma ajeitada.

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1: Vamos com mais informações. 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Vamos à informação? Alô, Rio Pardinho, Mercado das Pulgas chega na 27ª edição com cultura, lazer e esporte em Rio Pardinho. O evento vai acontecer domingo, dia 2 de agosto, no ginásio do Futebol Clube Rio Pardinho. Reúne expositores, atrações culturais, atividades esportivas e opções de lazer. A programação busca valorizar a comunidade e incentivar a integração entre moradores e visitantes. A Defesa Civil intensifica ações preventivas para reduzir impactos em cheia. Equipes da Prefeitura Municipal de Santa Cruz atuaram na IRS 409, nas proximidades do Lago Dourado, para realizar a limpeza das galerias e a remoção de entulhos para ampliar a vazão da água. Além do trabalho da rodovia, a Defesa Civil manteve também monitoramento permanente na várzea e navegantes. Sobre essa notícia e outras, você encontra tudo em portalaralto.com.br. É, eu quero falar o seguinte, da responsabilidade de cada ser humano ao jogar lixo em ambientes não permitidos. Quando dá as enchentes, a gente vê quanta coisa vem boiando, que vem de algum lugar que foi depositado talvez de forma imprudente, irresponsável. O que muitas vezes entope bueiros, que gera despesas, tempo de trabalho para limpeza e acaba muitas vezes a consequência disso inundando regiões que não estariam inundados se não tivessem todos esses entulhos, né? Então, não jogue lixo de forma irresponsável em margens de rodovia, em margem de rio ou dentro de riachos. 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Agora 9 minutos para 7.

0: alegria e informação e terminamos em alto estilo. Vamos lá, mandando os últimos abraços ali. Alô, Loiva, Jaqueline Pretzel e toda a turma da Velox 11, um abraço pra vocês. Hoje manhã cedo já mandei um alô pra toda a turma dos volantes aí. Um abraço pra vocês aí, todos na sintonia, né? Pessoal dos volantes. Bom dia, bom dia, bom dia. Abraço também para Ana Cristina Santos, tá de aniversário hoje. Parabéns, Ana Cristina. Nosso colega Leandro Porto também está de aniversário hoje. O Guilherme Aik, muito digno diretor do Esporte Clube Avenida, empresário, também está de aniversário hoje. Parabéns. Vanderlei Machado tá de aniversário hoje também. Saúde, paz, alegria. Ao meu amigo tio Zé, o homem do presidente dos sindicatos trabalhadores, agricultores familiares de Rio Pardo, também está de aniversário hoje. Vamos lá, vamos embora, mudando a trilha, né? Porque agora tem um momento.
1: 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Agora, mais alguém vai ficar
0: muito feliz. Alguém vai ficar muito feliz que o Luiz Eduardo Cote e toda a turma da Cote e Companhia vai presentear alguém com um relógio de parede. Quem ganhou? Charles Alex Staub é o ganhador. Parabéns! Valeu, valeu mesmo. Bom dia, bom dia. Senhoras e senhores, indo embora. Falei hoje de manhã já, falei sobre as pessoas que estão aí cedinho da manhã. Acompanhei muita gente hoje correndo, caminhando. Fazendo exercício, ou seja, para melhorar a qualidade de vida e melhorar a saúde. E muitas vezes as coisas não acontecem porque nós não temos a nossa atitude de fazer as coisas. Então, quando a gente fala muito que a gente precisa ter amor ao próximo, a gente só vai ter amor ao próximo quando a gente tem amor próprio. A gente tem que se amar a si mesmo, tem que ter energia boa. Se você tem energia ruim, com certeza ela vai passar para os outros. Então, energia boa se adquire cuidando de si mesmo. Então, cuide de si, tenha atitude, tenha amor a si mesmo. Para você que tá mexendo no espelho, agora tá aí no carro, tá parado na sinaleira, dá uma olhada no espelho e diz assim, ó: eu me amo, declara amor para ti mesmo. Mas declara, quem sabe daí a gente consegue declarar amor aos outros também. Com muito amor a mim próprio e aos todos que estão nos acompanhando, muito amor a esse universo maravilhoso que sempre nos dá alegria de mais um dia de vida. Tchau, tchau e até amanhã às 5. Lembrando sempre que às 9 estão na Rádio Santa Cruz e às 2 na Arauto News. Tchau, senhoras e senhores, meninos e meninas, crianças e criancinhas, cantem comigo, vovô e vovó podem cantar também. Mesmo que a chapa caia, pra quem tem, não tem problema. Lavem e vambora.

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2: Dois minutos para sete, Arauto.
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0: data de falecimento, convite para sepultamento por intermédio da funerária Raumenschlager de Santa Cruz. Pais José Ferreira, Elza Cecília Ferreira, esposo Mistério Frei, filha Vitória Frei e esposo Victor dos Santos, netos Nathan Frei dos Santos, Luiz e Frei dos Santos, irmãos Baltazar Ferreira, Nair das Graças Limberger e família, Nadir Kist e família, Sueli Ferreira e demais familiares e amigos de Clair Maria Frei. Convido as pessoas de suas relações e amizades para acompanhar os atos de encomendação e sepultamento da sempre lembrada esposa, mãe, sogra, avó, irmã, cunhada e tia, Clair Maria Frei. Ocorrido ontem no Hospital Ana Neri, aos 63 anos de idade. Seu velório acontece na comunidade Imaculada Conceição de Cerro Alegre Alto, de onde sai hoje, 10:30, para sepultamento no cemitério católico de Cerro Alegre Alto, em Santa Cruz do Sul. Por intermédio da funerária Raumenschlager de Santa Cruz do Sul, noticiamos o falecimento de Clair Maria Frei.
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0: quinta-feira, 30 de julho de 2026. Quero começar refletindo com todos os nossos ouvintes sobre metas. Boa parte dos problemas, olha, uma porcentagem elevadíssima dos problemas que as pessoas enfrentam existem por falta de metas e, sobremaneira, pelos objetivos claros. Afinal de contas, é muito justo e verdadeiro que eu vou falar. Quem não sabe para onde está indo, Samara, desperdiça um tempo, uma energia e tanta oportunidade que, olha, não tem direção nenhuma. E o objetivo vai gerar esse foco. E o foco vai fazer você tomar decisões melhores todos os dias. É por isso que as pessoas que criam metas, né, estabelecem metas bem definidas, elas crescem rápido, né, elas prosperam, elas constroem resultados que se tornam consistentes. E aí a riqueza, não tô falando só de riqueza em metal sonante, em todos os sentidos, ela não acontece por acaso. É uma consequência de quem sabe exatamente onde você quer chegar. E todos os dias vai alimentando essa direção com trabalho persistente. Você sabe onde você quer estar no final do ano? Daqui 5 anos? Daqui 10 anos? Para hoje, você estabeleceu uma meta? Reflita sobre isso e uma excelente manhã. Samara do céu.
1: Que espetáculo, né? Bom dia.
0: Cuca, Michael Tessin, a primeira aqui já. Será um prenúncio de que o dia será ótimo, maravilhoso?
1: Eu acho que sim. A gente acabou de receber as cucas quentinhas da padaria Rock Show. E que espetáculo que tá essas cucas, gente. Água na boca, cheiro maravilhoso no estúdio da Arauto.
0: Que coisa linda. Ontem, os nossos colegas da Rádio Santa Cruz postaram um vídeo da parceria da Rock Show também com a Rádio Santa Cruz. E em meio ao vídeo, eu observei lá, tá a Cris e a Daniela degustando um pão com nata e melado. Isso deu uma água na boca. É bem coisa de interior, assim, né? Põe uma linguiça em um vosto e tá feito o frestica.
1: É o café da manhã, da tarde, às vezes, a janta. Quando a galera não quer fazer a comida em si, faz um cafezão de janta, tá resolvido também.
0: Que espetáculo. Rock Show, saudamos essa parceria tão bonita e o Dia das Cucas está no ar.
1: Exatamente. 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
0: Dinâmica de hoje, Samara!
1: Nós vamos instigar sobre a sua adolescência. Quanto tempo faz que você era adolescente? E aí a pergunta de hoje é: qual era o ídolo? Qual era o cantor ou a banda que você tinha, assim, ó, idolatria, você amava, era fã na sua adolescência?
0: Como nós temos esse público tão fiel do Bom Dia Arauto, das mais variadas idades, vai ser um passeio interessante hoje, hein?
1: Ah, pode ser que seja, de repente, um personagem de novela, um ator daquela época, pode ser um cantor, pode ser uma banda, a gente pode, inclusive, puxar uma música desse artista pra você.
0: Gosto.
1: Agora, a pergunta é, na sua adolescência, não é agora, talvez continue sendo fã, talvez tenha deixado, mas na sua adolescência, você era fã de quem?
0: Conta pra gente agora no 995702200. Qual era o seu ídolo, seu cantor, sua banda favorita na adolescência? Nós não sabemos a idade que você tem. Não precisa revelar a sua idade também. Mas talvez a sua adolescência já faz um bocado de tempo. Bora rememorar? Vamos de música, Samara?
1: Bora agora, começando.
0: De música, depois do Prosit Schwarzapé, da primeira energia da manhã, com muita gratidão. Chegando, essas 2 horas aqui são maravilhosas. A gente espera tanto para estar aqui na tua companhia. Obrigada por nos permitir fazer parte da sua vida. Sobremaneira, aqueles que não se manifestam no WhatsApp. Nunca interagiram, mas quando a gente circula nos estabelecimentos comerciais, nos eventos, ao pé do ouvido as pessoas vêm e contam todos os detalhes da programação. Muito obrigado por nos permitir fazer parte da sua vida.
1: Gratidão eterna.
0: Ser o seu parceiro através do rádio.
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0: 7:16 a temperatura, Samara, nesse exato momento em Santa Cruz do Sul e em torno, enquanto, hein?
2: 14 graus.
0: 14 graus de temperatura, aos poucos clareando o dia. Clareou, gente. Uma nova jornada. E você na Arauto acompanhando a boa música e a informação que você precisa saber.
2: Transporte coletivo urbano de Santa Cruz acumula déficit de R$ 650 mil acima do subsídio. A Gerche analisou o complemento tarifário temporário referente ao mês de junho de 2026. O aumento dos custos e a queda no número de passageiros estão entre os principais motivos do desequilíbrio financeiro. A análise apontou uma redução de aproximadamente 16% no número de passageiros. E Centro de Convivência do Idoso vai receber melhorias e adaptação para acessibilidade em Veracruz. A licitação é dirigida à participação exclusiva de microempresa, microempreendedor individual ou empresa de pequeno porte. O valor referência é de R$ 29 mil. Os cadastros devem ser feitos até dia 12 de agosto no portal de comprapublicas.com.br.
0: 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Daqui a pouquinho a previsão do tempo. Será que chove? Não chove? Como fica o tempo no quintal? Já projetando o final de semana? Instantes com o Rafael Cunha. Vai respondendo a dinâmica de hoje, qual era o seu ídolo na adolescência?
2: De quem você era fã?
0: É, conta lá no WhatsApp da Arauto.

0: novidades e muita coragem.
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0: Quinta-feira, 30 de julho, e Rafael Cunha no ar. Bom dia.
3: Muito bom dia a todos que nos acompanham. A tendência é que a máxima hoje chegue aos 20 graus na região e para amanhã, sim, aí a temperatura sobe bem mais. Hoje teremos um dia marcado pela nebulosidade, possivelmente cerração nas primeiras horas da manhã, mas ao longo do dia a tendência é que o sol apareça, ainda que de forma tímida. Já amanhã o sol ganha força, também haverá cerração nas primeiras horas da manhã e a temperatura varia entre 13 e 29 graus. No sábado pode chover em quantidade reduzida, cerca de 8 milímetros, mas a máxima chega aos 32 graus com mínima de 17. Com as informações do tempo, Rafael Cunha.
0: Ok, obrigado Cunha pelas informações. 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É um mês de julho de muita correria, de muito serviço, de muitas conexões. 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Vamos tocar mais música boa e a galera gosta das velhinhas, né, Samara?
4: Aquela que você vai dar volume agora.
0: Ainda mais numa quinta-feira, dia de TBT, então bora!
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0: Edson e Hudson.
4: Pedrada, meu Deus.

0: Valeu cada instante. Valeu cada instante. Edson e Hudson, o porta-retrato. Que manhã que começou bem. Dia das cucas da Rock Show. Por aqui, três cucas deliciosas, saborosas, cheirosas no nosso estúdio. Estimulando você a passar em uma das unidades da Rock Show também e garantir a sua. E visitar a plataforma de sorteios. Para, quem sabe, no final do programa, na faixa, de graça, sem pagar nada, ter o seu Vale Cuca. Samara, para quem tá chegando agora na faixa das 7h28, qual é a dinâmica de hoje do Bom Dia Arauto?
1: A pergunta é: quem era o seu ídolo, cantor ou banda favorita na adolescência? De quem você era fã, que você idolatrava, que você pensava, nossa, eu amo tal banda, eu amo tal artista? Quem era? Manda pra gente.
0: Bora interagir no 995-70-2200. 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Bora ouvir o que esse povo tá dizendo, Samara.
1: De quem será que a turma era fã na adolescência? A Ana Paula disse que era dos Mamonas.
0: Mas que beleza!
1: Ela amava eles.
0: Você não esperava hoje, né? Nesse 30 de julho, a caminho do trabalho, ligando o rádio agora em casa. Já tá na empresa? Se deparar com essa aqui, ó.
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0: Meteórico
2: seu
0: sucesso.
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0: Será que hoje faria sucesso?
1: Será que eles iam ser cancelados no Instagram?
0: Olha o passarinho em cima da placa de pare ali, ó. Eu com as minhas observações, bonito, né? Ah, mas vou ter que filmar isso aí. Mas é agora.
1: Virou de costas pra você.
0: Ah, mas não acredito. Visita, você foi. É aquele instante, né, Samara?
1: Ele é um artista, né? Então ele se fez de bonitão.
0: Artista é você.
1: É? Você veio combinando hoje, tava no grupo essa cor, né?
0: Ah, tem grupo?
1: Mas eu acho que tava no grupo essa cor aí.
0: Bora lá, mais participações.
1: Tem gente que era fã de KLB. Mas era mais do que isso. A Jana disse que, além de ser fã, ela achava que o Bruno, que era o mais bonito, mais lindo, disse ela, era apaixonado pela gente. Você imagina, adolescente, né, gente?
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0: O Kiko, o Leandro e o Bruno, KLB.

0: Samara, dá tempo pra mais uma ainda e a gente já vai pro show do intervalo.
1: O WhatsApp tá lotado nesse momento, mas vamos puxar mais uma, vamos puxar um artista internacional então, um Elvis Presley. Foi o que a Rosane disse, ela disse, era meu ídolo na adolescência e foi o rei do rock, eu amo as músicas dele.
0: Aí ó. Que viagem gostosa.

0: A gente falava na abertura do programa sobre ter metas, sobre o sucesso que todos nós buscamos. E tem um fenômeno que a gente acompanha no dia a dia, eu vou definir ele como o viés do sobrevivente, né? O nosso cérebro, ele presta muito mais atenção ao sucesso que é visível do que o processo que tornou possível. Eu acho que essa reflexão é muito oportuna nesses dias atuais. Às vezes as pessoas olham, por exemplo, um empresário e pensam, né? Bah, esse cara teve uma sorte. Será? Será que sabe de como é a rotina dele quando não tem ninguém olhando? Ou alguém aí, um atleta. Vamos lá, vamos focar num atleta, né? Ah, esse cara aí nasceu com talento. Será? Ou olha para um casamento. Às vezes tem um casamento que é feliz, né? Ah, esse ali encontrou a pessoa certa. Será? Agora, eu tenho falado muito aqui na Rádio Arauto. Às vezes as pessoas não veem anos e anos de disciplina, de renúncia, de fracasso, as decisões difíceis, né? Aquele esforço assim para criar a base. Eu sempre costumo falar aqui aos colegas, né? Criar o alicerce. Uma obra sem um alicerce bem posicionado.
1: Bom, você mencionou o alicerce, né? É. Mas é exatamente isso, ver a obra pronta.
0: Primeira ventania, vai, né? E a inteligência emocional, que precisa ter. Né? Às vezes tem muita crença que é limitante, né? A ansiedade, daí dá aquela sensação assim, bah, eu tô atrasado, eu não consigo fazer esse processo. Então acalma o teu coração aí. E lá na abertura do programa a gente falava sobre isso. Recebi mensagens aqui já, as pessoas, né, têm no rádio talvez esse bálsamo que precisam para seguir a jornada. Acalma o teu coração aí, tem que fazer o efeito bique que a gente fala, o bem feito. E aí vai vindo, aos poucos. E não fica te comparando, não. Respeita o teu tempo aí, tá bom, guerreiro? Vamos fazer o show do intervalo e abrir com a mensagem do Dom Alberto. O Dom Alberto elegeu a Rádio Arauto, né? A partir de uma pesquisa da turma do Dom Alberto. Essa é a faixa que dialoga com o público que quer estudar direito. E você, eu sei, tem esse sonho, tem uma condição especial. Alô, turma do Dom Alberto, obrigado pelo prestígio aqui na Rádio Arauto. Tá aqui a mensagem, ó.
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0: pela sua audiência. E um bom dia!
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5: Na região dos vales, 14 graus.
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1: Que maravilha, hein? Que maravilha! Esse é o show do intervalo da Rádio Arauto. Turma do Estifa, um abração. 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
1: Bora seguir com o show do intervalo.
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1: O mais belo show do intervalo do Rádio Gaúcho é o da Arauto, 19 para as 8. Toca essa trilha aqui, você já sabe, vai começar mais um bloco de sucessos. E quem está com a gente é o Gassen.
2: Eu estava vindo para o trabalho e já encontrei com o caminhão do Gassen. Então, o sinal tá aí, hoje vai ser um churrasco.
1: Mas que beleza! 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
1: Eu quero conversar com você que está ouvindo a Rádio Arauto agora. Você lidera pessoas? Se você lidera pessoas, reserve 2 minutos desta manhã pra gente aqui na Arauto. Daqui a pouquinho tem a mensagem do dia e a reflexão de hoje vai descrever exatamente o dia que você viveu ontem, que você vai viver hoje. Ficou curioso, né?
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1: Samara, será que a função

0: de um líder é fazer com que tudo dê certo ou continuar bem sereno, calmo, tranquilo quando nem tudo dá certo?
1: Ai, ai, ai.

0: 13 para as 8, 14 graus é a temperatura. 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
2: Santa Cruz aparece entre as melhores cidades do Sul em 11 indicadores de ranking nacional. O estudo, elaborado pela Austin e publicado pela revista Veja Negócios, analisou 253 indicadores dos 5.570 municípios brasileiros e colocou Santa Cruz entre os destaques da região Sul em diferentes áreas. E serventes das EMEIs de Santa Cruz participam de capacitação sobre alimentação escolar. Na tarde de ontem, no auditório da Procuradoria-Geral do município, foi realizada a capacitação técnica de serventes. O encontro reuniu profissionais da rede municipal para reforçar boas práticas no preparo e na manipulação dos alimentos. A atividade integra a programação da Semana da Agricultura Familiar.
0: Obrigado, Samara. 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Antes de apertar o play e tocar a próxima canção, você que está chegando agora aqui no Bom Dia, responda pra gente no WhatsApp 995702200. Qual era o seu ídolo, cantor ou banda favorita na adolescência?

0: como diz o Fernando Pessoa, segue o teu destino, rega as tuas plantas, ama as tuas rosas, o resto é a sombra das árvores alheias. Por que que eu tô dizendo isso pra vocês nessa bela manhã de quinta-feira? Porque é assim que tem que ser, né? Que a gente possa cuidar das nossas vidas, né? Lidar com as nossas dificuldades, aparar os nossos defeitos, e todos nós o temos, aprimorar as nossas qualidades e curar as nossas mágoas, ao invés de, digamos assim, Samara, ficar ciscando na vida alheia. E como tem? Se incomodando com o que os outros fazem ou deixam de fazer. Vamos lá, um português bem claro, limpa aí os teus olhos antes de falar sobre o cisco no olho do outro. Ponto. Feito. Deixa eu abrir teu microfone aqui.
1: Ô produção, o que é isso?
0: Não, a produção
1: tem que cuidar,
0: no caso,
1: pra não ser sujo falando mal lavado, né?
0: É isso aí.
1: Mas que é isso?
0: Eu quero reforçar três convites. Primeiro deles, dia das cucas da Rock Show. Três belas cucas aqui pra gente degustar. Olha, chega às 8 horas agora, o espaço gourmet é tomado ali no Grupo Arauto.
1: Daqui um pouco a gente vai receber alguma amizade sincera no estúdio pra pegar as cucas.
0: Quer mencionar algum nome?
1: Não, é melhor não, né? Mas assim, provavelmente assim, algumas meninas aqui do grupo, enfim.
0: Que barbaridade. Segundo convite, para que você interaja na nossa dinâmica, nós vamos ingressar nela em instantes, muitas mensagens. Você tinha um ídolo, um cantor, uma banda, alguém na sua adolescência, refere pra gente. E por fim, reforçar também o convite, daqui a pouquinho a mensagem do dia, se você lidera uma equipe. E liderar, vamos combinar, é difícil. É a todo momento lidar com imprevistos. Eu recomendo que você fique ligado na Rádio Arauto e, se você puder depois, a posteriori, pegue esse conteúdo e partilhe com algum colega seu que é líder, alguém que volta e meia tá se queixando, que é desafiador. Enfim, hoje, especialmente para você que lidera pessoas, um conteúdo muito especial aqui do Grupo Arauto.
1: Vamos para as mensagens da galera. Quem será que a galera era fã na adolescência? De quem? Vamos para os nomes aqui. Dupla Sertaneja, Leandro e Leonardo. Foi um dos nomes, dois nomes, né, no caso da dupla, mencionados pelo Antônio Carlos, porque ele falou que da banda ele era fã de Roupa Nova, de cantor solo ele era fã de Roberto Carlos, e tem mais, ele disse que ele era fã do ator Tony Ramos. Perguntaram pra
0: mim, pouco pelo do tema Tony Ramos, né?
1: Pouca coisa. Mas as mulheres achavam chato.
0: Nem vamos entrar nessa seara, né?
1: Enquanto isso, eu vou mandar um abraço pro Vanderlei Ferreira, que tá na audiência também. Oi, Vanderlei, bom dia.
0: 4 para as 8.
1: Bom dia, Samara e Mike. O Bergamo mandou pra gente que ele era fã de Sidney Magal.
0: Mas, ó, tá bonito demais, hein? Que pluralidade. Temos ouvintes mais novinhos, mais experientes, e assim vamos lá.
1: Mandar um abraço especial pro litoral, tá? Direto de Imbé, o Flávio tá na audiência e diz que o ídolo dele era Ayrton Senna. Alô, Flávio, alô, Imbé.
2: Ele é bom

0: Mais participações, Samara.
1: Leonardo de Rio Pardo disse que era fã de Exalta Samba.
0: Mas que beleza. Aproveitar para saudar os aniversariantes do dia, deve estar na escuta a Ana Cristina dos Santos, a Ana da Forta de aniversário hoje, parabéns. Hoje também é aniversário do Guilherme Ike. Alô, seu Guilherme. Jantei com teu pai essa semana, lá na homenagem ao Anderson, né? E também ao seu João, lá no Bar do Raul, estávamos lado a lado na mesa. Alô, alô, turma da Ufer, alô, seu Jair, alô, Guilherme, aniversariante do dia. Hoje temos um colega de aniversário, Leandro Porto, está de nível hoje, parabéns, felicidades. Minha amiga Clair Vartioff, a parceira de vida do seu Rogério Vartioff, lá do Gassen. Hoje vai ter churrasco, né, Clair?
1: Aos aniversariantes, muita saúde, muita paz, muitas alegrias e que vocês aproveitem este quintom que celebra um novo ciclo. Bora pra mais uma? Roxette, foi o pedido do Éder, que tá na audiência. Bom dia, Éder.
0: Essa aqui é pra desbloquear memórias. Uma maravilhosa quinta-feira pra você, saúde, paz, felicidade.

0: Quem não acordou ainda, tá na hora, né?
1: Mais uma e a gente vai pro show do intervalo, Samara.
0: Eu vou trazer a próxima atração, tá? Mas antes eu preciso fazer o comentário que a Letícia fez. Disse, podem tocar na programação mais músicas maravilhosas como Elvis Presley. Ela amou no bloco anterior. E foi a Loiva quem mandou o comentário da Letícia, porque a Loiva mencionou Menudo.

0: que ocorra todos os dias, mas via de regra, boa parte das vezes nós temos canções desse naipe aqui logo após a mensagem do dia. E a audiência ama! Agora a audiência ama ganhar presentes aqui na Rádio Arauto. 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
0: 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O Pai Leva Tudo. Pontualmente 8 da manhã, a gente abre o show do intervalo, vem em instantes com a mensagem do dia e segue vivendo com você essa quinta-feira maravilhosa.
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5: Na região dos vales, 14 graus.
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2: É um belíssimo trabalho para a turma da Daniela Lander Paz, turma do Senac, um abração, uma ótima jornada nesta quinta-feira. 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
2: 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Galera do Spengler, aquele abraço, bom dia, bom dia, bom dia. 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
1: Vai tocar mais música, mais sucesso aqui na Arauto. 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Atenção, líderes, em instantes a mensagem do dia.
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1: Ontem pela manhã, dentre tantas visitas realizadas, eu estava ali na Cupini, ficamos uns 20 minutos conversando, né, Ned? Falamos da vida, de negócios, de viagens, e o pessoal tá sempre acompanhando a Rádio Arauto, turma ali da Cupini, grande, Nédio, valeu, obrigado pela acolhida de sempre. Turma ali da Vaslavik também, alô, Charlene.

0: mensagem do dia. Chegou o grande momento. 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Vocês estão preparados? Hoje, aqui na Arauto, nós queremos falar com você, que lidera pessoas. Talvez você conheça esta sensação. Lá no fim do expediente, você revisita o dia e pensa: pá, agora sim as coisas entraram no eixo. Ufa! Mas basta um novo amanhecer e alguém falta. Uma decisão precisa ser revista. O combinado deixa de acontecer. Um problema resolvido dá lugar a outro. E você percebe que liderar dificilmente é chegar ao dia que tudo funciona. Liderar é continuar funcionando quando nem tudo funciona. Eu vou repetir. Liderar é continuar funcionando quando nem tudo funciona. E essa talvez é a parte mais importante da liderança. Porque quem está ao redor costuma enxergar as decisões, mas quase ninguém percebe o esforço que existe para manter a serenidade, a calma, quando tudo parece querer sair do lugar. Leva tempo, leva muito tempo, mas com o tempo, um líder, ele descobre que a experiência não elimina os problemas. Eu vou repetir: não elimina os problemas, mas muda a forma de enfrentá-los. Vamos lá. Essa maturidade, essa serenidade faz com que o líder atue com menos impulso, exercite mais escuta, tenha menos ansiedade, tenha direção. E isso, meus amigos, minhas amigas, Arauto, faz uma diferença. Se hoje você precisou reorganizar o que precisa ou parecia organizado, não imagine que isso seja um sinal de fracasso. Eu vou repetir. Se hoje você precisou reorganizar o que parecia organizado, não imagine que isso seja um sinal de fracasso. Talvez, e é bem provável, seja mais um capítulo da tua vida, dessa vida que você escolheu de conduzir pessoas. Deixa eu arrematar essa mensagem e conversar com você. O rádio tem esse poder, né? Ele é coletivo, mas ao mesmo tempo é singular. Eu quero conversar contigo, líder. Que Deus lhe conceda sabedoria para decidir, serenidade para permanecer firme e humildade para continuar aprendendo. Esse conteúdo na íntegra em instantes em portalarauto.com.br. Se você demonstrar interesse em partilhar com alguém em instantes, nosso setor criativo já disponibiliza, tá lá na palma da mão, em texto e em áudio. Vamos de música, dona Samara.
1: Agora.
0: Essa aqui é para dar volume e tem sido uma das características aqui do Bom Dia Arauto.
1: Peraí, você não deu volume ainda, por quê? Vai, é quinta-feira, semana quase concluída.
0: 8h19, saúde, paz, felicidades e muita coragem. Bora fazer acontecer!

0: Auto Alegria e Informação, Matheus e Cauã com Simone Mendes. O meu silêncio fechou mais um bloco de sucessos e repercussão na mensagem, hein? Daqui a pouquinho, lá no Portal Arauto. Vamos lá. Dia das Cucas da Rock Show. Que baita pedida hoje. Esse dia que tá iniciando nublado, uma cuca quentinha, Samara. Vai bem, hein?
1: A galera da Arauto tá se degustando lá já, ó.
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5: A Jaque da Fubra foi uma das que se manifestou aqui por ocasião da mensagem do dia. Valeu, Jaque, obrigado pela audiência. 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
2: Ao show do intervalo, pra voltar já com mais música.
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2: Alô, Jéssica, alô, turma da MW, um abração, tudo de bom. 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

0: 21 para as 9.
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2: Vereador Edson Sortica propõe ampliar ou construir nova EMEI em Monte Alverne. O parlamentar encaminhou o pedido ao executivo para avaliar a ampliação da escola infantil do distrito ou a construção de uma nova unidade. A proposta busca exatamente atender à crescente demanda por vagas e ampliar o espaço para o desenvolvimento das crianças. E FGTS aprova a distribuição de 13 bilhões de reais para 138 milhões de trabalhadores. O valor corresponde a 89% do lucro registrado no exercício de 2025. Vão ter direito ao recebimento os trabalhadores que possuíam saldo positivo em contas do fundo em 31 de dezembro do ano passado. Os recursos vão ser creditados nas contas vinculadas do FGTS até 31 de agosto.
0: 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Bora de música boa, atração confirmada da Oktoberfest, Henrique e Juliano.

0: informação. Você que está numa briga agora para ir para a academia, tá protelando, é uma briga feia, né? Mas deixa eu propor aqui uma reflexão. Pensa no teu treino, meu amigo, minha amiga, como um privilégio, como uma celebração pelo que o seu corpo é capaz de fazer. E não como uma punição pelas coisas erradas que tu comeu ontem à noite, por exemplo. Não! A gente é capaz de feitos maravilhosos. Eu digo isso porque falo aqui com quem vive a experiência das corridas de rua e no ano de 2014 não saía correndo daqui até a entrada do pórtico da Oktoberfest. E parecia tão distante, gente, tão distante, e hoje faz parte da rotina, me faz tão bem. Eu falo tanto sobre esporte aqui e não estou incentivando você aí para a corrida de rua. Faça um esporte que você gostar, que você curtir, que você se sinta bem. Seja uma academia, seja um crossfit, seja um beach tennis, seja um vôlei, um basquete, um futebol, enfim, mas o corpo em movimento, como diz o Carlos Keller da Sindapa, água parada cria limo. É, seu Carlos, um abraço, tudo de bom, nos encontramos no começo da semana, né? Vamos que vamos, Samarinha, alguns abraços antes de ir pro show do intervalo.
1: Bora para os abraços. Lisiane de Rio Pardo disse que amava Menudo. Grande abraço, Lisiane, bom dia. Bom dia também pra Sandra, que citou Rita Lee. Sidney Magal disse que amava também Paula Fernandes. Olha aqui, ó, alguns nomes que a Sandra mencionou. Tem o Leandro, aliás, perdão, tem a Aline, que falou que o Leandro era o crush dela do KLB. Então foi o, assim, ó, o estrondo da adolescência dela, era fã de KLB e o Leandro era o crush. Bom dia, família Arauto. Até hoje sou fã das músicas da dupla Leandro e Leonardo. Grande abraço, Adriane Moraes. Oi, Adriane, bom dia. Raul Seixas, Cazuza, Legião Urbana foram os nomes mencionados pelo Cícero e pela Fernanda. Alô, casal, grande abraço pra vocês, obrigada pela audiência. Bom dia, Michael e Samara, eu gosto até hoje de Bon Jovi, disse a Cristiane. Oi, Cristiane. Além do Menudo, que eu amava, também tinha o Dominó, disse a Loreni. Loreni Rush disse que amava e que podia ter um programa especialmente deles, que ela ia curtir demais. Bom dia pra Alzira, que disse que gostava e gosta até hoje de Amado Batista. A Alzira foi fã dele, né, do Amado, e continua sendo. Grande abraço, Alzira, obrigada pela audiência.
0: Samara, não quero te cortar, mas nós precisamos ir pro intervalo. Vai respondendo fora do ar essa galera maravilhosa, porque nós ingressamos no último bloco aqui do show do intervalo e daqui a pouquinho tem presente pra audiência.
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0: 13 para as 9, Arauto.
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4: Na região dos Vales, 14 graus.
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1: Bora tocar mais música na Arauto e é agora! Chegou o momento, toca essa trilha que você sabe. Vamos levantar voo em mais um bloco de sucesso. Quem cola com a gente é a turma da Betiolo. 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
1: Na rodada principal. E tem ainda as rodadas especiais, 30 sorteios de 5 mil, cartelão do Trilegal. O bloco saideiro aqui do Bom Dia. Que pena que acabou, indo pra reta final. Daqui a pouquinho as cucas da Rock Show.
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1: Que a sua quinta-feira seja maravilhosa.
14: Canção Rei.
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0: diria Juventude, um Tunes pra fechar o programa de hoje. Vamos pro presente!
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0: E aí, galera?
2: O dia da cuca da padaria Rock Show liberou um vale compras e quem ganhou foi ele. Alô, Daniel Lemos da Silva.
0: Parabéns, ganhou! Vamos lá, tá só começando o dia, tem uma linda jornada pela frente, eu sei, você tem entre os hobbies ir para casa, ficar em casa, estar em casa, sim, mas tem o dia de sambega primeiro, bora lá fazer acontecer.
2: Bora que depois do expediente o bicho vai pegar.

0: concluímos exitosamente mais uma edição do Bom Dia. Junto com vocês, é um troca-troca muito legal todas as manhãs. Alô, você líder, mensagem de hoje foi pra você, é que precisa de um rap, de um help, de um up, é. Você não está fracassando, não, todos estão na mesma jornada, é. Tá lá no portal Arauto Link.
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0: Jorge Mateus com Mateus e Cauã.

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bom dia, bom dia. Está começando mais um dia. E talvez você tenha acordado pensando nos desafios, nas contas para pagar, nos problemas para resolver ou nos sonhos que ainda parecem distantes. Mas existe algo que ninguém pode tirar de você: a capacidade de recomeçar. A vida não muda de uma vez só. Ela muda nas pequenas decisões que nós tomamos todos os dias. É aquela caminhada que você decide fazer, aquela ligação que precisa ser feita, aquele pedido de desculpas, aquele projeto que sai do papel ou aquela coragem de tentar mais uma vez. Não espere o momento perfeito para ser feliz. Não espere tudo se alinhar para acreditar em você. Grandes conquistas nascem de pequenos passos dados com persistência. A disciplina de hoje é o resultado que você vai comemorar amanhã. A perseverança é apontada como um dos fatores mais importantes para alcançar objetivos de longo prazo. Então, nesta manhã, faça um compromisso consigo mesmo: não desistir dos seus sonhos por causa de um dia difícil. Tempestades passam, mas quem continua caminhando sempre encontra um novo horizonte. Que o seu dia seja leve, produtivo e cheio de motivos para agradecer. Afinal, cada amanhecer é uma nova oportunidade que a vida nos oferece para escrever uma história melhor. Bom dia! Vamos juntos fazer deste um dia extraordinário! Alisson Fernandes, o teu amigão, te fazendo companhia nessa belíssima manhã de quinta-feira, dia 30 de julho, penúltimo dia do mês. E aí, tudo bem com você? Tudo certo? Numa boa? No programa de hoje, lá na nossa plataforma de sorteios, tem café colonial da padaria Prit, tem pizza da Dodos, tem duas unidades de PEC de Corona da Estação Bebidas. Então, bora participar. Turma, vamos fazer o seguinte: a dinâmica de hoje eu quero sinceridade. Nós estamos no penúltimo dia do mês. Vou propor o seguinte para você: se você for sincero comigo, eu vou fazer o seguinte: o dinheiro que você tem na sua carteira agora, eu multiplico por 10. Vamos entrar na brincadeira? O dinheiro que você tiver na sua carteira, eu multiplico por 10. Quanto você teria na sua carteira se eu multiplicasse por 10? Conta pra mim aí, ó. Penúltimo dia do mês, eu quero saber: se eu multiplicasse por 10, quanto você teria na sua carteira?

R$ 600 da minha carteira, multiplicando por 10, hein? Valor real. Conta pra mim aí, pode contar as moedinhas também, ó, multiplicar por 10. Manda pra mim aí, 995-70-2200. Se eu multiplicasse por 10 o valor que tem na sua carteira hoje, quanto você teria? Bora participar comigo, hein? 915, bom dia, Jorge Matheus com Matheus e Cauã, Gaivota. Excelente quinta-feira pra todos nós.

Arauto, alegria, informação, Simone Mendes, saudade proibida, aqui na programação do nosso Hoje é o Dia. Turma, olha só, a galera tá bombando aqui na nossa enquete de hoje, hein? Se eu multiplicasse o dinheiro que você tem na carteira, tem que ser dinheiro em espécie, em cédulas, pode ser moedinhas também. Se eu multiplicasse por 10 o dinheiro que você tem na carteira, quanto você teria? Conta pra mim aí, 9957-02200. Bom dia, pá, só tenho 10 reais. KKK. Mensagem aqui, final do telefone 2183. Quem é você? Falta só o nomezinho aqui, ó. Obrigado pelo carinho, pela... Ó, já daria 100 pila, né? Ó, já daria 100 reais. Bom dia, Alisson, aqui é a Lisiane de Encruzilhada. Na carteira hoje eu tenho 20 pila. É duzentão, é 200, né? Olá, bom dia, bom dia, bom dia, bom dia. Deixa eu mandar um abração aqui pra Liane Scheninger Crote, do bairro Halber. Eu tenho 50 reais, daria 500, olha aí. Já melhoraria, né? Já ia ficar bom. Quinhentão? Hã? 500 hoje? No penúltimo dia? Bom dia, eu tenho hoje 107 reais. Carlos Gold Brasil. Alô, Carlos. Ah, já vai pra 1.070. Tá bom também, né? Tá bom também. Bom dia, tenho na carteira 36 reais. KKK. É a Kelly. 360 pra ti, ô Kelly. Bom dia. Carla Landim de Campos. Eu tenho 17 reais. Que miséria, me bota na brincadeira aí. Abraços, tudo de bom aí, Carla. Bom dia, eu tenho 210. Podia ganhar, né? Abraços. É os guri do aplicativo de Venâncio Aires. Abração pra vocês aí, tudo de bom. Bom dia, Veroni André. Hoje tenho 203 na carteira. Multiplicando por 10, sonho em ter 2030.

0: 9:29, Arauto.
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0: Na região dos Vales, 15 graus.

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0: alegria, informação Cristiano Araújo, você mudou aqui na programação do nosso Hoje é o Dia. No programa de hoje eu quero saber, se eu multiplicasse por 10 o valor que você tem na sua carteira, quanto você teria? Conta pra mim aí, 995-70-2200. Bom dia, Alisson, tenho R$6.008. Se fosse real, eu estaria bem, né? Mas, Suzana Freitas na audiência com a gente. Um beijo, queridona, tudo de bom aí, obrigado pelo carinho. Bom dia, Alisson, eu estou grandona, tenho R$130. Vamos! Alô, Fábio e Cristina na audiência com a gente. Fábio, já pensou? Multiplicando por 10 aí esses 130, já dava pra fazer aquele churras no fim de, né? Um abraço, tudo de bom. Bom dia. Tô rica, então, abençoado dia pra nós. Roses Bruce, do bairro Faxinal. Deixa eu contar aqui, ó, 150, 170, 184. R$184 vezes 10.840. Valeu, minha amiga Rose, tudo de bom aí, obrigado pelo carinho. O pessoal tá mandando foto aqui, ó, 100, 200, 250, 270, 290, 310, 320, 340, 338. Mas abração aqui pra Marg na audiência com a gente. Alô, Marg, tenho 30 pila na carteira, salva meu mês. Beijão aqui pra Yane, aliás, pra Yanaí. Yanaí, um abraço pra você, obrigado pelo carinho. Bom dia, me chamo Maria Daniela, sou do bairro São João e hoje na minha carteira eu tenho R$105,85, então daria 1.058,50. Um abraço, tudo de bom aí, obrigado pelo carinho. Valeu, a turma entrou na brincadeira mesmo, hein?
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0: 8 para as 10, Arauto. 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
0: Na região dos vales, 16 graus.
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3: Valeu, Edu. Abração aí para toda a turma do Desco Atacado. 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

voltou, alegria, informação, tá aí cantando pra gente, Felipe Rodrigo, Ignora, fechando a primeira hora do nosso Hoje é o Dia. Turma, olha só, depois do show do intervalo vem mais uma edição do Arauto Toca Mais, 6 músicas sem intervalos comerciais pra você apreciar.

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10h20, a temperatura em Santa Cruz e região está em 16 graus, direto do Portal Arauto, os destaques em notícias. Semana da Agricultura Familiar reúne feira e programação especial hoje em Santa Cruz. A partir das 11h30, a Praça da Cultura recebe abertura oficial com a participação do prefeito e de outras autoridades. A programação segue até as 19h, com a Feira de Produtos de Agricultura Familiar e Agroindústrias, Feira de Artesanato e Mateada. Transporte coletivo urbano de Santa Cruz acumula déficit de R$ 650 mil acima do subsídio. A Agerst analisou o complemento tarifário temporário referente ao mês de junho de 2026. O aumento dos custos e a queda do número de passageiros estão entre os principais motivos e desequilíbrio financeiro. A análise apontou uma redução de aproximadamente 16% no número de passageiros. Santa Cruz é escolhida como case de sucesso em Encontro Internacional de Cidades. O evento ocorre entre os dias 12 e 14 de agosto em Gramado. A programação reserva um painel exclusivo para apresentar a experiência santacruzense. O evento vai debater como a economia criativa pode impulsionar o desenvolvimento dos municípios por meio da cultura, do turismo, da inovação e o audiovisual. 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
0: Muito bem, senhoras e senhores, é hora de conhecermos as seis músicas do nosso Arauto Toca Mais. Música 1, Kleber e Cauã, Mil Adjetivos. Música 2, Menos é Mais com Matheus Fernandes, Lapada Dela. Música 3, Zé Neto e Cristiano, Seu Polícia. Música 4, Hugo e Guilherme com Ana Castela, Todo Mundo Menos Eu. Música 5, Israel e Rodolfo, Voltou com Quem Não Voltava. Música 6, Luan Santana, Olho Marrom. Bora lá conferir.

Arauto, alegria, informação, Lua Santana, olho marrom aqui na programação do nosso Hoje é o Dia. Galera tá participando por aqui, hein, turma? Galera tá mandando aqui a sua mensagem pra mim, 995702200. Se eu multiplicasse por 10 o dinheiro que você tem na sua carteira agora, hoje, faltando um dia pra terminar o mês, quanto é que você teria? Conta pra mim aí. Bora abrir a carteira e contar o dinheirinho, hein? Luciane tá na audiência com a gente também. Oi, Lu. Bom dia. Eu tenho R$ 74 na carteira. Elton de

0: E aí tá grandão, né? Mas bom dia, eu teria R$20. Você tem R$20 ou você tem dois? Acho que tem dois, né? Porque eu teria R$20, tá com R$2 na carteira. Calma, amanhã já saiu o pagamento. Bruna Pagel, valor da carteira R$57. Salvo meu mês, Arauto. Valeu, queridona, tudo de bom. Bom dia, agora eu tenho R$265,75. Tinha que sortear alguém para ganhar essa multiplicação, hein? KKK. Até que iria valer a pena. Abraços, Alisson, Fabiane, Aline e Wiesel na audiência. Um beijo para você. Oi, bom dia, sou o Carlos Gomes, mais conhecido como Macega. Tenho R$14. Estamos só pela primeira parcela do décimo e os guri da obra em Santa Cruz.
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2: 19 para as 11, Arauto. 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
2: A região dos vales, 16 graus.

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0: alegria, informação, cantando pra gente Ed Brito e Samuel, Romance Rosa. Vem aí o show do intervalo, já já tem mais música pra você. Continua participando da minha enquete. Eu quero saber, quantos reais você tem na sua carteira hoje? E se eu multiplicasse esse valor por 10, ficaria quanto? Conta pra mim aí, bora!
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0: Aldo, alegria, informação, Marília Mendonça, graveto, aqui na programação do nosso Hoje é o Dia, e a turma tá participando aqui, ó, bom dia. Hoje tenho R$105 na carteira, multiplicado por 10 seria 1.050. Sueli Stork Leifer, do bairro Goiás, na audiência com a gente. Bom dia, R$6, Deus livre, mas tem semana que vem. Aí acho a aí encho a guaiaca. Na semana que vem já enche a guaiaca, né? Karine Adriane Schutz, do bairro Pedreira. É só alegria. Toca aí, ajoelhou, vai ter que rezar. Antiga, mas é boa. Acordei com essa música. Um abração, tudo de bom aí. Obrigado pelo carinho. É, tenho R$301,50. Quero ver quem vai multiplicar para mim. Abraços da Sarete Wagner. Multiplica, multiplica. Bom dia, sou a Eva Duarte, aqui do centro de Santa Cruz do Sul. Eu teria R$230. Teria. Um abraço, queridona. Tudo de bom. Obrigado pelo carinho. Obrigado por entrar na brincadeira aí. Bom dia, eu tenho R$45 na carteira, daria 450, já daria para passar o final de semana. É a Ellen, valeu Ellen, tudo de bom aí. Quem mais participando aqui? Oi, na escuta aqui sempre, manda um abração aqui para nós da Ótica Mar, minha colega Vânia, Michele Aline Siqueira na audiência, valeu Michele. Bom dia, se multiplicar o meu dinheiro por 10, eu teria R$710. Faria essa mágica pra nós? Uma abençoada quinta-feira a todos. Toca uma do Rainha. Bom dia, gostaria muito de ganhar o café da padaria Prit. Participo todos os dias. Mensagem aqui enviada pela Silene. Valeu, Silene. Tudo de bom aí. Bom dia, Alisson. Eu tenho na minha carteira R$100.03. É, um abraço para você, Lili Souza Klunk, de na audiência com a gente.
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0: 11:25, Arauto. 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
3: Na região dos vales, 17 graus.
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0: garoto. Um abraço aí pro amigo Carlos, tudo de bom. Quem mais participando aqui? Deixa eu mandar um abraço. Olá, não por acaso, mas tenho R$95,70 da minha carteira. Se multiplicar, terei R$957. Já dá para aproveitar as férias. Charles de Rincão del Rei, multiplica, Arauto. Valeu, meu queridão, tudo de bom. Abraços, Alisson. Abração aqui para minha amiga também, a Mari Nalva, tá participando com a gente. A dona Eva também tá ligadinha com a gente. Alô, dona Eva, tudo de bom, obrigado pelo carinho.
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1: Na região dos vales, 19 graus.
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0: informação, Cleiton e Romário com Zé Neto e Cristiano não namora.
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0: Quem tá faturando 2 unidades de PEC de Corona da Estação Bebidas é você, Jonathan Schiffer, ganhou. Parabéns, parabéns. Quem tá faturando o café colonial da padaria Prit é você, Jaqueline Moraes, ganhou. E a pizza do Dodos, quem tá se dando bem é você, Mauro César Gassen, ganhou. Parabéns, parabéns, parabéns aos sortudos. Fechamos, turma. Mais uma edição do nosso Hoje é o Dia. Muito obrigado pelo seu carinho, obrigado pela sua audiência. Na sequência, Lucas Batista e o Arauto Repórter Unisque. Eu tô de volta daqui a pouquinho no Vai de Carona. Ótima quinta-feira para todos nós.

0: 5 minutos para o meio-dia. 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
7: 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Hoje é quinta-feira, 30 de julho de 2026. Temperatura em Veracruz, Santa Cruz do Sul e em toda a região do Vale do Rio Pardo na casa dos 18 graus. 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No Arauto Repórter Unisque de hoje você confere. Prefeitura de Santa Cruz decreta enxugamento de gastos. A Turvarp coloca Vale do Rio Pardo na agenda do Ministério do Turismo. Santa Cruz é escolhida como case de sucesso em evento internacional de cidades. Em destaque na segurança pública, investigados por assaltos em Encruzilhada do Sul são presos durante operação. Essas e outras notícias você confere a partir de agora.

0: Meio-dia, um minuto. Prefeitura de Santa Cruz decreta enxugamento de gastos, suspende diárias, racionaliza o uso da frota e mais ações. A medida é um plano de contingenciamento para manter o equilíbrio financeiro em 2026. Os detalhes com Samara Santos.
1: Ao superar 95% na relação entre despesas e receitas no período de um ano, a Prefeitura de Santa Cruz publicou o decreto que regulamenta o Plano de Ação Fiscal, que é um plano de contingenciamento de gastos para manter o equilíbrio financeiro em 2026 e garantir, por meio do enxugamento de gastos, a manutenção dos serviços públicos. Entre as principais medidas estão suspensão de diárias, adiantamentos e novos investimentos, com exceções para saúde, educação e casos autorizados, restrição à compra de bens permanentes, realização de eventos e apoio a eventos de terceiros, suspensão de horas extras, convocações em regime suplementar, novas cedências de servidores e contratações temporárias, proibição da criação de cargos, aumento de remuneração, gratificações, benefícios, despesas obrigatórias e realização de concursos públicos, exceto por determinação legal ou judicial. Suspensão de novas nomeações, exceto na educação. Além disso, o decreto determina medidas de economia, como uso racional da frota de veículos e do combustível, redução do consumo de materiais de expediente, informática, cópias e impressões, diminuição do fornecimento de gêneros alimentícios, como café e açúcar, e materiais de limpeza nas repartições públicas.
0: Agora, meio-dia, 3 minutos. 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Cremers reforça cuidados após relatos de golpe contra médicos em Santa Cruz. Conforme o órgão, também há registros da fraude em Porto Alegre. Detalhes com Nicolas Silva.
2: O Conselho Regional de Medicina do Rio Grande do Sul, Cremers, emitiu um alerta aos médicos após identificar uma nova modalidade de golpe que já fez vítimas em Santa Cruz. Também há registros da fraude em Porto Alegre. O esquema começa quando um suposto paciente agenda uma consulta e envia ao profissional um comprovante de pagamento. O problema surge um dia antes do atendimento. O paciente informa que não poderá comparecer e pede o reembolso do valor pago. É nesse momento que ocorre o golpe. O comprovante enviado anteriormente é falso. Se o médico não conferir se o dinheiro realmente entrou na conta bancária e fizer a devolução, acaba transferindo um valor que nunca recebeu. Diante de casos registrados, o Cremers orienta que nenhum reembolso seja realizado antes da confirmação do crédito na conta. A recomendação é verificar cuidadosamente o extrato bancário e não se basear apenas no comprovante enviado pelo suposto paciente. Caso o profissional seja vítima da fraude, a orientação é registrar um boletim de ocorrência e encaminhar uma cópia ao Conselho Regional de Medicina.
0: Meio-dia, 5 minutos. 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Tem agência da Cressol em Veracruz, Vale do Sol e também Santa Cruz do Sul. 18 graus e a temperatura, tempo ensolarado no centro de Santa Cruz. É hora da previsão com Rafael Cunha. Muito boa tarde, Rafael. Muito
3: boa tarde a todos que nos acompanham. A máxima hoje na região alcança os 21 graus. O dia será predominantemente de nebulosidade, mas o sol pode aparecer de forma muito tímida em alguns pontos da região à tarde. Para amanhã, aí sim, o sol ganha força e a temperatura sobe consideravelmente na região. A mínima fica muito semelhante a hoje, na casa dos 13 graus, mas a máxima alcança os 30. Já no sábado, a máxima chega aos 32 graus, com mínima de 17. No sábado da tarde em direção à noite, não estão descartadas pancadas isoladas e mal distribuídas de chuva. Com as informações do tempo, Rafael Cunha.
0: Meio-dia, 6 minutos. 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
0: Meio-dia e 6, 18 graus é a temperatura. Santa Cruz é escolhida como case de sucesso em evento internacional de cidades. O encontro ocorre entre os dias 12 e 14 de agosto em Gramado, na Serra. Quem conta mais detalhes é Clarissa Gomes.
1: Santa Cruz vai ser uma das cidades em evidência no encontro internacional de cidades que ocorre entre os dias 12 e 14 de agosto em Gramado, voltada a gestores públicos, especialistas e representantes de instituições brasileiras e internacionais. O evento vai debater como a economia criativa pode impulsionar o desenvolvimento dos municípios por meio da cultura, do turismo, da inovação e do audiovisual. A programação reserva um painel exclusivo para apresentar a experiência Santa Cruzense. O município integra a programação oficial do primeiro dia do encontro com o painel Santa Cruz do Sul, o impacto de fazer cinema, marcado para 5:30 da tarde do dia 12 de agosto. A apresentação vai abordar os resultados e as oportunidades geradas pelas produções audiovisuais realizadas na cidade, destacando os reflexos para a economia, a promoção do destino e o fortalecimento do setor cultural. A presença de Santa Cruz na programação coloca o município ao lado de referências nacionais e internacionais. Entre os destaques do evento estão painéis sobre a transformação urbana de Medellín, na Colômbia, o futuro do turismo em Gramado, os impactos da economia criativa no desenvolvimento local e experiências de cidades como Campo Bom, Bagé e Maricá.
0: 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A Turvarp coloca Vale do Rio Pardo na agenda do Ministério do Turismo. A entidade apresentou a organização da cadeia regional e formalizou o convite para a celebração dos seus 30 anos. Detalhes com Bianca da Silva.
5: A Turvarp aproveitou a presença do ministro do Turismo, Gustavo Costa Feliciano, em Estrela, na manhã dessa quarta-feira, para fortalecer a interlocução com o governo federal e posicionar a região no debate sobre o crescimento do setor no país. A convite da Antur Valles, a entidade participou da agenda realizada na Câmara de vereadores, ao lado de prefeitos, gestores, lideranças e empreendedores. Durante o encontro, a comitiva apresentou diversidade dos destinos, a organização da cadeia turística regional e entregou um ofício convidando Feliciano para a celebração dos 30 anos da Turvarp, marcada para 24 de junho de 2027, no Parque da Oktoberfest em Santa Cruz. Conforme o ministro, o turismo é a sexta cadeia econômica que mais emprega no Brasil, com mais de 2 milhões de trabalhadores formais, enquanto o Rio Grande do Sul ocupa uma posição de protagonismo e apresenta uma estrutura mais avançada do que outras regiões. A assessora técnica e turismóloga da Turvar, Claudiana e Castro, apresentou as principais características da região, formada por municípios com identidades culturais, rurais, gastronômicas e históricas complementares. Claudiana destacou que a Oktoberfest de Santa Cruz do Sul é considerada a terceira maior do mundo e reforçou que o diferencial regional está na atuação articulada entre o poder público, empreendedores, entidades e profissionais do turismo.
0: Muito obrigado, Bianca da Silva, e com esse destaque encerramos o primeiro bloco do Arauto Repórter Unisque. 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Dentro de instantes, você confere. Prefeitura de Santa Cruz define traçado para nova ligação entre João Alves e o centro. E no esporte, hoje tem Grêmio em campo e o Internacional empatou com o Flamengo. Já voltamos. 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

0: 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Meio-dia, 15 minutos. 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Estamos de volta para o segundo bloco do Arauto Repórter Unisque. Temperatura em Veracruz, Santa Cruz do Sul, em toda a região da casa, nos 18 graus. Tempo ensolarado neste momento no centro de Santa Cruz do Sul. Prefeitura de Santa Cruz define traçado para nova ligação entre João Alves e o centro. A proposta prevê uma ligação a partir das proximidades do posto de combustíveis localizado na rua João Verlan, seguindo em direção para a Gruta dos Índios. Detalhes com Nicolas Silva.
1: A Prefeitura de Santa Cruz trabalha em um projeto para criar um novo acesso entre a região de João Alves, Belvedere e Country e o centro da cidade. A proposta prevê uma ligação a partir das proximidades do posto de combustível que fica localizado na rua João Verla, no Belvedere, seguindo em direção à região da Gruta dos Índios. O assunto foi confirmado pelo prefeito Sérgio Moraes. Segundo o prefeito, a iniciativa surgiu após estudos técnicos apontarem que essa é a única alternativa para acompanhar o crescimento da região alta do município. A administração também informou que o deputado federal Marcelo Moraes garantiu recursos para a obra, enquanto o município segue realizando estudos técnicos e os encaminhamentos necessários junto aos órgãos competentes.
2: E a única saída, olha que nosso pessoal de terra foi aí estudar, foi a campo procurar, o único caminho que acharam é uma ligação lá do perto do posto de gasolina que tem no Belvedere, por ali começa e termina aqui perto da ao lado da Gruta dos Índios, é o único local.
1: Após a execução da obra, a expectativa da prefeitura é reduzir o fluxo concentrado na rua João Verlan e criar uma nova alternativa de acesso ao centro. Ainda assim, Sérgio Moraes avalia que a intervenção vai atender apenas parte da demanda. Segundo o prefeito, o crescimento da região vai continuar exigindo novos investimentos em mobilidade urbana.
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0: Meio-dia e 17, 18 graus e a temperatura. Hora das informações da polícia aqui no Arauto Repórter Unisque. Investigados por assaltos em Encruzilhada do Sul são presos durante operação. Detalhes com Cristiano Silva.
4: Dois homens investigados por múltiplos assaltos foram presos na manhã de hoje em Encruzilhada do Sul. A ação conjunta de cumprimento de ordens judiciais da Brigada Militar e Polícia Civil foi deflagrada na cidade. Conforme o delegado Robinson Palomínio, no mês de junho foram cometidos dos dois roubos contra motoristas de aplicativo do município. O primeiro foi cometido por uma dupla, sendo um adulto e um adolescente. Um foi responsável por utilizar uma faca e o outro pegou o dinheiro de uma vítima. Já o segundo roubo, a motorista, foi cometido por um outro homem adulto usando uma arma de fogo. No início desta semana, a Polícia Civil e a Brigada Militar prenderam um homem adulto no primeiro roubo. Desta quinta, foi detido um jovem adolescente, comparsa do primeiro roubo, e o adulto do segundo. Assim, todos os criminosos responsáveis pelos assaltos estão presos. E um homem de 23 anos foi preso em flagrante pela Força Tática da Brigada Militar ontem em Santa Cruz. A ação foi realizada nas proximidades do loteamento dos Eucaliptos, no bairro Progresso. O indivíduo viu a aproximação da viatura e iniciou uma fuga de motocicleta, mas foi acompanhado e abordado ao chegar em casa. Com ele foram apreendidas porções de cocaína, dinheiro e uma munição para pistola calibre 9mm. Ainda, balanças de precisão foram localizadas escondidas dentro de um cano de PVC. O acusado, que tem 4 antecedentes por tráfico de drogas e porte ilegal de arma de fogo, foi encaminhado para a Delegacia de Polícia de Pronto Atendimento. No local foi lavrado o auto de prisão em flagrante para ele, que terminou sendo conduzido ao Presídio Regional de Santa Cruz do Sul.
0: 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Hoje o Grêmio entra em campo contra o Bolívar pela Copa Sul-Americana e o Internacional empatou com o Flamengo. Quem comenta o esporte é Luciano Almeida. Olá, Luciano.
5: Olá, amigos. Olá, ouvintes. Ontem essa coluna recomendou ao técnico colorado Paulo Pezzolano que simplificasse na montagem do seu time. Seus dois melhores laterais, o Bruno Gomes e o Matheus Bahia, jogando exatamente nas laterais, bem posicionados, mais defendendo e guardando posição do que se aventurando à frente. Dois zagueiros, ao invés de três. O Vidiaga e o Bruno Henrique abrindo o meio campo, a dupla que, aliás, na primeira parte da temporada, deu mais consistência à tarefa de proteger a defesa e qualificar o passe na saída de bola. E sem um centroavante que desse resposta, que abrisse mão da função, encorpasse o meio campo e apostasse na velocidade e na explosão para a transição. Que aprendesse com os erros recentes, que recorresse ao que deu certo e que buscasse o mínimo de confiança. Pois fazendo exatamente isso, o Inter fez um jogo de alta capacidade de competição contra um dos favoritos ao título, o Flamengo. Com essa formação, com Alan Patrick inclusive jogando no meio campo, baixou as suas linhas, compactou muito seu time, cortou caminhos dos meias e dos jogadores flamenguistas que vêm de trás, isolou o Pedro e o Arrascaeta. De quebra, na chance que teve, foi efetivo e saiu na frente. Sustentou a vantagem, marcando com muita energia, mas no segundo tempo, já muito debilitado fisicamente, cedeu um empate que pode se dar ao luxo de lamentar. Contra o Flamengo, vejam só, e fazendo o simples, sem inventar. O empate, que poderia ter sido vitória, manteve o Inter fora da zona do rebaixamento e deu confiança. E mais uma lição importante, que seja, enfim, aprendida. E hoje à noite tem Grêmio em campo pela Sul-Americana. Em desvantagem contra o Bolívar, precisa vencer por um gol de diferença para levar a pênaltis, por dois ou mais para passar direto de fase. O Carlos Vinícius não joga, o Giovanni Cabral e o Diego Caetano também não podem. Mas mesmo precisando tomar a iniciativa e atacar para construir o resultado, o jogo contra o Fluminense também deu uma lição de consistência para time limitado como o Grêmio. Primeiro marca. Sem a bola, baixa a linha e se fecha. E só depois ataca. Pensando no futuro, especialmente na necessidade de ter um time ajustado para o Campeonato Brasileiro, o Luiz Castro deveria repetir o time e o modo de jogar. Se não for o suficiente para a classificação, paciência, mas que seja uma oportunidade a mais para consolidar uma ideia que pode ser importante para tirar o Grêmio da zona do rebaixamento no Brasileiro, que agora é o que mais importa. Até a próxima.
0: Até a próxima, Luciano Almeida, obrigado pelas informações. E com o esporte encerramos esta edição do Arauto Repórter Unisque. 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Em instantes, aqui na 95,7 tem o Arauto Vai de Carona. O Arauto Repórter Unisque volta amanhã ao meio-dia.
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0: Atração confirmada da Oktoberfest, Henrique e Juliano. Em instantes, aqui no Vai de Carona.

0: Meio-dia, 24 minutos, Arauto.
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0: Senhoras e senhores, está no ar mais uma edição do nosso Vai de Carona, nesta quinta-feira, dia 30 de julho. E aí, tudo bem com você? Para você que está em casa, para você que está no seu trabalho, para você que está nos levando no carro de carona, muito boa tarde para você. Boa tarde para nobre coleguinha Samara Santos. Tudo bem, Samara?
1: Oi, Alisson. Boa tarde para ti, para todo mundo. Tudo bem, sim. Sol lá fora, a vida é boa. Quinta-feira é quase sexta. Bora que é dia útil, a gente tem que trabalhar, correr atrás do prejuízo da semana. Aê, Nico, nosso colega dando um alô ali, Alisson.
0: Nico, velho.
1: Tá na área. Que seja um baita fim de semana já, né? De dias úteis, porque depois sim a gente vai, amanhã sexta é fim de semana já, depois do expediente você já vai poder sextar oficialmente. Então ali, ó, tamo quase. Bora pros presentes?
0: Bora! Conte tudo, não esconda nada.
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0: Muito bem, senhoras e senhores. Você tá preparada, ô Samara Santos? Você sabe que dia é hoje, né?
1: Dia de TBT.
0: Você sabe que hoje é dia de TBT, então, senhoras e senhores.
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0: Vamos colocar elas pra cantarem hoje, ô Samara Santos. Vou trazer aqui duas grandes cantoras.
1: São as mulheres hoje?
0: As mulheres. Las chicas.
1: Como te va?
0: Vamos colocar as mulheres pra cantar hoje na nossa batalha musical, a nossa disputa. Posso chamar a primeira, ô Samara Santos?
1: Tá no camarim já?
0: Nossa. Sim. Ela. Ana Castela disputando a nossa batalha musical de hoje. Alô, fãs de Ana Castela.
1: A turma do chapéu.
0: Se você se identifica com Ana Castela, você vai mandar o seu voto hoje pra ela. Pra boiadeira. Você acompanha o Instagram da Ana Castela ou Samara Santos?
1: Não sigo ela, você acredita?
0: Você não segue ela?
1: Não sigo ela.
0: Eu não acredito que você não segue ela.
1: Pois vou fazer isso agora.
0: Você vai começar a seguir ela. Ana Castela disputando a nossa disputa de hoje.
1: Ó. De onde eu vi. Gente, que momento vive Ana Castela, hein?
0: Ah, você viu?
1: Primeiro beijo.
0: Ela tá malhando.
1: Coisa linda.
0: Ela tá se cuidando.
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0: Diz aí. Você curte Ana Castela? Seu voto vai pra Ana Castela ou vai pra

0: chapéu acabou.
1: Quem será que vai disputar com Ana Castela? Você tem ideia aí, ô Samara Santos, qual é a cantora que está?
2: Nossa, essa é a nova dela, maravilhosa.
1: Você gostou dessa música
2: dela? É uma aventura, né?

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1: Essa levada é legal. Sabe quem vai disputar com ela então, Ana Castela?
2: Quem? Revela pra gente.
1: Senhoras e senhores!
2: Ah, coleguinha.
0: Calma, deixa eu respirar um pouco. Nós somos dois loucos.
1: Simone Mendes, senhoras
2: vai
1: e senhores.
2: Vai pegar fogo esse WhatsApp hoje, hein? Ai, ai, ai.
1: Quem vence essa batalha musical? Quem vence essa disputa?
2: Seu voto é pra quem? Manda aí.
1: O seu voto vai pra Ana Castela ou o seu voto vai pra Simone Mendes ou Samara Santos?
2: É que o cê meu vai pra Simone Mendes.
1: Você vai no show dela? Você já
2: vou.
1: Comprou ingresso?
2: O único que eu comprei foi pro dela.
1: Sério?
2: Sério.
1: Já comprou ingresso pra Simone Mendes?
2: Claro, gente.
1: É fã de carteirinha, então.
2: Eu sou.
1: Simone Mendes, senhoras e senhores. Eu gosto dessa música aqui dela, ó. Essa aqui eu gosto, ó. Oh, sofrência.
2: Você nem precisa estar sofrendo pra sofrer com essa.
0: Eu fiquei com uma pessoa e já tinha outra pessoa.
1: Dois Fugitivos é o nome dela.

0: Simone Mendes, senhoras e senhores, disputando o nosso páreo de hoje. Quem vai vencer? Simone Mendes ou Ana Castela? Manda o seu voto aí através do WhatsApp.
1: 995702200.
0: Quem é que vai vencer a nossa batalha musical?
1: Você sabe que a turma tá abrindo as votações aqui já, hein? Tô só dando uma espiada.
0: Ana Castela ou Simone Mendes, meus queridos? Bora participar com a gente? Está no ar mais uma edição do nosso Vai de Carona. Especial quinta-feira, dia de TBT e dia de batalha musical.

0: Alto Alegria, informação de chaleira, amor fantasma aqui na programação do nosso Vai de Carona. Senhoras e senhores, hoje é uma disputa musical, uma batalha entre Ana Castela e Simone Mendes. Quem melhor te representa? Qual é a cantora que você escolhe na nossa batalha de hoje? Ana Castela ou Simone Mendes? Conta pra gente aí, eu vou de Ana Castela, ô Samara.
1: Você vai de Ana Castela?
0: Eu vou de Ana Castela, eu gosto da boiadeira, entre ela e a Simone Mendes, eu prefiro Ana Castela.
1: Aí, ó, já começamos empatados então, porque isso eu sou aí. Simone Mendes, você vai de Ana Castela.
0: Eu sou do time da Ana Castela, eu gosto mais do jeitão dela.
1: Vai ser mais acirrada essa disputa hoje, você participa através do 99 957-02-00. A Nair Barreto abriu as votações no WhatsApp, direto do bairro Esmeralda. Ela disse que, sem dúvidas, é Simone Mendes que ela escolhe. Grande abraço, Nair. Ótima tarde por aí. Boa tarde, dupla. Simone Mendes, eu sou fã dela. Amo, disse a Marlene. Oi, Marlene. Ótima tarde por aí. Também foi de Simone Mendes. Agora, a Maria Denise, de Encruzilhada do Sul, disse que o voto dela é para Ana Castela. A Rejane Reis diz que o voto é para Simone Mendes. Oi, Rejane. Boa tarde, eu sou mais da Simone Mendes, disse a Liane Alves Rodrigues. Oi, Liane. Grande abraço por aí, obrigada pela audiência. A Esther, do bairro Aliança, diz que com certeza é Simone Mendes. Ela também escolheu a coleguinha. Ana Castela, com certeza, disse o Roberto Paulo Lavish, de Linha Travessa. Ele já vai por Ana Castela. Hoje eu fico com a Ana, já fui no show dela, disse a Melina, mas gosto das duas. Tá bom.
0: Difícil escolher, né?
1: É difícil escolher.
0: Mas eu acho que a Ana Castela tá dando um laço.
1: E a... Não. E a Melina disse que a Simone já deu até um oi pra ela e que a Simone é bem baixinha. Tá aqui, ó, curiosidades, é
0: verdade,
1: que a Melina falou.
0: É verdade, ela é baixinha mesmo, mas a Ana Castela não é muito alta não, viu?
1: É, mas talvez a estrutura física dê essa impressão, né?
0: A Simone Mendes é um pouquinho mais larga.
1: Mas agora tá...
0: É?
1: Ela já foi mais, né?
0: Afinou a cintura?
1: Na dupla, quando ela tava em dupla com a Simone ainda, ela era mais gordinha.
0: Eu digo mais larga porque ela...
1: Estrutura corporal
0: não,
1: também, né?
0: O quadril dela é mais larguinho do que a Ana Castela, né? A Ana Castela,
1: é
0: cinturinha mais fina. É. O quadril, né? Mas são duas baita cantoras.
1: Eu acho que a Simone Mendes tá dando um laço na Ana Castela.
0: Você acha?
1: Não,
0: eu acho que a Ana Castela tá dando um laço na Simone Mendes.
1: Tudo vai depender das participações. E ao final do programa a gente revela quem de fato venceu através
0: venceu
1: da sua participação através do WhatsApp.
0: 99 957-02-00. Conta aí pra gente quem vai vencer a batalha de hoje.
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2: 7:01, Arauto.
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3: Simone!

0: Olha só, com o Negão Louco apaixonado. Vamos falar de futebol, senhoras e senhores, no oferecimento de Supermercado Nicolini. 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Agora, as informações do imortal tricolor, o Grêmio de Samara Santos.
1: Eu já vim até de azul hoje para trazer sorte, né? Já que nós temos partida com o Bolívar, hoje à noite tem jogo às 7 horas na arena pela volta dos playoffs da Sul-Americana, e você sabe, Alisson, que nós precisamos.
0: Vamos levar
1: ganhar.
0: Um pau.
1: Não, não vamos. O Grêmio chega realmente em desvantagem pelos 3-2 sofrido na Bolívia, e para ficar com a vaga de forma direta,
0: adiós!
1: A gente precisa vencer por 2 gols ou mais de diferença, ou seja, é vencer ou vencer, e com 2 gols de diferença. Caso a diferença no placar seja a mesma de 1 gol, a decisão da vaga vai aos pênaltis, daí a da vaga às oitavas vai ser nos pênaltis. No último domingo, o Grêmio empatou em casa com o Fluminense em 1-1 aí pelo Campeonato Brasileiro. Enquanto o Grêmio não vence a 5 jogos, com 3 derrotas entre eles, o Bolívar vem de 3 vitórias consecutivas. Depois de ganhar do Grêmio lá em La Paz, a equipe boliviana derrotou o Real Potosí no domingo. O Bolívar está na Sul-Americana após ficar na 3ª posição do grupo C da Libertadores, atrás do Independente Rivadavia e Fluminense. Então, assim, o retrospecto é bom, eles venceram a gente na casa deles, mas hoje na arena essa conversa vai ficar mais complicada e nós vamos embalar as redes no mínimo 2 vezes.
0: Muito bem, estas as informações do imortal tricolor, o Grêmio de Samara Santos.

0: informação, tá aí cantando pra gente, banda Pop Soul, Palhaço. Turma, olha, hoje é dia de batalha musical, nós queremos saber quem é que você escolhe hoje, é Ana Castela ou Simone Mendes? 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
0: Que maravilha, tá aí mais uma baita promoção aqui na sua Arauto, Pai Leva Tudo, é a promoção do Dia dos Pais. Samara Santos,
1: oi.
0: Negócio é o seguinte, a nossa disputa musical de hoje, batalha musical aqui, Ana Castela ou Simone Mendes, quem leva essa?
1: Quem será que tá vencendo?
0: Eu acho que
1: no
0: a Ana Castela
1: da
0: vai ganhar, disparar.
1: Ah, e você sabe que você gosta mais dela, vamos para os votos, a Vera escolheu Simone Mendes, alô Vera Brown, ótima tarde por aí. Boa tarde dupla, Simone Mendes, sem dúvidas, disse a Karine, oi Karine. Boa tarde, antes a gente mandava um abraço pro Roberto, ele escolheu Ana Castela e disse que inclusive já foi um show dela em Tramandaí. Mandou um registro aqui pra gente. Boa tarde dupla, eu fico com Simone Mendes, a Roseli Gomes, oi Roseli. Boa tarde, quem também tá na audiência aqui é a Loreni, oi Loreni, ótima tarde. O Eduardo escolheu Ana Castela.
0: Olha aí,
1: Dudu.
0: Vamos!
1: Grande abraço pra você. Quem será que vai vencer a batalha de hoje? Vote se você ainda não votou, que é o final do programa, a gente revela quem mais ganhou votos.
0: Ana Castela ou Simone Mendes? Quem é que vai vencer a batalha musical? musical de hoje do nosso TBT. Disputa aqui de duas grandes cantoras, Ana Castela ou Simone Mendes. Vota aí, bora participar, show do intervalo.
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0: 1:19, Arauto. 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
3: A região dos Vales, 19 graus.
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2: Banda 10, cantando pra gente o que o seu time vai jogar, ô Samara Santos. Segunda divisão.
0: Sai fora.

0: voltou, Gustavo Lima com Luiz Fonsi, Vagabundo.
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0: 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Paulo Pezzolano deixou o Beira-Rio com sentimentos distintos após o empate entre Inter e Flamengo na noite de ontem pela 21ª rodada do Campeonato Brasileiro. Apesar da insatisfação pelo resultado, o treinador valorizou a atuação da equipe e a entrega dos jogadores ao longo da partida. Ao explicar a estratégia montada, o treinador afirmou que a principal mudança esteve na compactação da equipe. O treinador defendeu a necessidade de adaptar o comportamento do time de acordo com as características de cada adversário, mas reforçou que não pretende repetir a mesma estratégia em todos os compromissos. Como resultado, o Internacional segue em 16ª colocação com 22 pontos conquistados. O Colorado volta a campo no domingo, quando enfrenta o Corinthians no Beira-Rio pela Copa do Brasil, senhoras e senhores. Estas as informações do Internacional.

0: alegria, informação, Zenete Cristiano, cadeira cativa aqui na programação do nosso Vai de Carona. Hoje é dia de TBT musical, senhoras e senhores, mas hoje é dia de batalha musical e nós queremos saber.
1: Eu fiquei com uma pessoa.
0: Simone Mendes?
1: E já tinha outra
0: Ana
1: pessoa.
0: Ana Castela.
1: Foi sem pretensão.
0: Quem será você que vai escolher?
2: Pode mandar no 995-70-2200. A Lisane escolheu Ana Castela. Pra ela, é a boiadeira preferida.
0: Estrelinha pra você. Estrelinha pra você.
2: Não, nada disso. Boa tarde. Eu não prefiro nenhuma. Mas, calma. Mas a minha. É só pra ele se garantir que hoje é quinta-feira. Não é quarta-feira do sofá. Vai ser a quinta-feira do sofá pro Jander. Mas a minha esposa, Elisângela, prefere Ana Castela.

0: tem poder de decisão, é que não.
1: Vem aí o show do intervalo, já já a gente tá de volta, segura aí.
0: Gostoso.
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1: Dezoito para as duas, Arauto.
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3: Na região dos Vales, 19 graus.
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0: alegria, informação, Israel e Rodolfo arrumam bom aqui na programação do nosso Vai de Carona.
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0: Samara Santos, eu quero saber quem é que venceu a nossa batalha musical de hoje, ô Samara Santos.
3: Eu, é claro, né?
0: Você venceu, Samara Santos.
3: Sim, eu venci com Simone Mendes.
0: Simone Mendes, a nossa vencedora da batalha de hoje. Eu achei injusto, mas tudo bem.
3: Ah, não, peraí. Contabilizados os votos, gente. Todo mundo teve direito de participar,
0: pois é,
3: e a gente
0: que
3: somou.
0: O povo que ama a Ana Castela não se pronunciou hoje.
3: Ah,
0: não estavam escutando o programa.
3: Ah, então tá. Então a gente vai ter que trazer em uma outra oportunidade de novo pra
0: uma
3: ver
0: revanche.
3: Se você se recupera.
0: Quem é que tá faturando os presentes de hoje, Samara?
3: Par de almoços do Bar do Raul saindo para a Liane Lebens.
0: Ganhou! Parabéns, parabéns, parabéns, parabéns. Se deu bem.
3: E o presente do Forte Atacadista, um kit Aliata, saiu para a Juliana Tatiana da Silva.
0: Ganhou! Parabéns, parabéns, parabéns aos sortudos. Participaram e se deram bem. Assim fechamos mais uma edição do nosso Vai de Carona. Valeu, Samara.
3: Valeu, Alisson. Beijo, gente. Boa tarde de quinta-feira pra todo mundo.
0: Na sequência vem aí Eduardo Glessi e o Clube da Arauto. Até amanhã, tchau, tchau.

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0: depois do Vai de Carona. É o clube que te acompanha. É, você faz parte sim aqui do clube da Arauto. Bem-vindo. Vamos juntos então até às 5. Sou Eduardo Gressi, tô chegando na área nessa tarde bacana da nossa quinta-feira. Hoje dia 30 de julho de 2026, reta final do mês. E vamos lá, para mais uma tarde incrível juntos por aqui, né? Não vai faltar música boa. Disso você pode ter certeza. Não vai faltar sucesso. Uma melhor que a outra, para dar volume, para cantar junto, para deixar tua tarde ainda melhor, ainda mais animada. Ao som aqui da Arauto, ao som da sua rádio preferida. Bom demais estar contigo. Então bora dar volume, vamos curtir sucesso. Principais músicas aí do momento do sertanejo, aquele pagodinho. Quem aí gosta das antigas aí do pop rock? Sucessos aí dos anos 70, 80, 90. Daqui a pouco tem um momento especial já pra você, que é o Vale a Pena Ouvir de Novo. Também na tarde, Arauto Toca Mais, com 6 músicas em sequência. Então bora lá aproveitar cada instante da programação e também concorrer a presentes, né? 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Turma, já tô aqui com a plataforma atualizada com as promoções à tarde. Nós temos então a promoção do Dia dos Pais, que segue até o dia 9 de agosto. 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Presente já tradicional da tarde da quinta-feira. 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Qualquer coisa é só você me pedir também, que eu mando para você aqui no WhatsApp, certo? Falando nisso, 995-70-2200. Eu quero saber da nossa charadinha.
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0: Atenção, atenção. A pergunta de hoje: duas pessoas ou equipes que puxam ao mesmo tempo uma corda em direções opostas estão jogando qual jogo? Ó, vou repetir a pergunta para você. Duas pessoas, ou quem sabe duas equipes, que puxam ao mesmo tempo uma corda em direções opostas estão jogando o quê? Qual que é o jogo? Qual que é a disputa? Como que é o nome? Manda aí pro nosso WhatsApp, 995-70-2200. Com teu abraço, com teu alô, me conta o que é que você tá fazendo, a galera que tá contigo também. Bora lá, agitar a nossa tarde aí da quinta-feira. Tô contando contigo, hein? Tô contando com a tua mensagem. Quero ver este WhatsApp aqui, verdinho, verdinho de participações. Falando nisso, já tá pintando os recados aqui. Vai ser incrível, já tô vendo tudo. Pra começar com Luan Santana, Clone, 2:12. Boa quinta-feira pra você, uma tarde produtiva, ao som aqui da Arauto.

0: Alto.
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0: 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Kleber e Cauã, Mil Adjetivos é o nome dessa canção. E você curte, você ouve aqui na Arauto. 2h24, baita início de programa, né? Espetacular, sensacional. Assim vai ser a sua tarde da quinta-feira. Música boa. Eu já tô vendo aqui a nossa galera, a nossa audiência participando na plataforma de sorteios também, concorrendo a presentes. 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A nossa charadinha, a galera gostou da charadinha da tarde aqui, da nossa pergunta. Atenção, atenção. Duas pessoas ou duas equipes, quem sabe, que puxam ao mesmo tempo uma corda em direções opostas. Estão jogando o quê? Qual é o jogo? Como é o nome? Você sabe, você tem a resposta, manda pro WhatsApp 995-7022-00. Um abraço aqui pra Helena Souza do Faxinal. Tudo bom, sim, Helena? Ótima tarde pra você, aproveita ao máximo a quinta-feira ao som aqui da Arauto, tá bom? Obrigado pelo carinho de sempre. A Ana Lídia Helfer, do bairro Esmeralda, Santa Cruz. Oi, Ana Lídia. Certíssima resposta, viu? Bom demais saber que você tá com a gente. Alô, minha amiga Cristiane Regina Werther. Alô, Pinheiral. Arauto tá bombando por lá, que eu tô sabendo, né, Cristiane? Tá todo mundo ligado na 95.7. Forte abraço pra vocês e certa resposta aqui também.
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0: Eu duvido. Guilherme Benuto com Panda. Já, já, aqui no clube.
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0: 2:30. 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
0: Na região dos vales, 20 graus.
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0: Juninho, sucesso com Zé Neto e Cristiano. Fama de Louco, tocando na tarde aqui do nosso Clube da Arauto. Agora, meus amigos, começa a nossa viagem na tarde aqui do clube. Tem este momento especial para você relembrar os clássicos da música, com oferecimento de Master Celulares. 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Uma das maiores bandas do mundo. Estamos hoje falando dos Beatles. A famosa versão Twist and Shout, lançada pelos Beatles em 22 de março de 1963. Hoje vamos ouvir um clássico da música dos anos 60, de uma das principais bandas mundiais aí, que são os Beatles, né? Um sucesso estrondoso nos anos 60. A música que está integrada ao álbum de estreia da banda, Please Please Me. Posterior, em 12 de julho de 63, ela foi lançada oficialmente. Bora relembrar então, para você curtir, para matar a saudade, este momento é onde Arauto traz de volta clássicos da música, de volta na sua programação. É o Vale a Pena Ouvir de Novo.
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0: Alegria e Informação. Vale a pena ouvir de novo. Beatles. Nada mais, nada menos que os Beatles aqui na tarde do Clube da Arauto. Que sonzeira, meus amigos. 1963. Uma banda que, com certeza, sem dúvida, segue marcando até mesmo a geração mais nova. Os Beatles, Twist and Shout. Sucesso dos anos 60 na edição de hoje. Bom demais relembrar, né? Clássicos da música neste momento aqui do Vale a Pena Ouvir de Novo. Para você que gosta deste estilo de música, para quem viveu essa época, sabe do sucesso das canções que se tocava nas rádios, na TV, tema de filme, de novela, enfim, tudo que você ouvia de volta na programação Arauto no Vale a Pena Ouvir de Novo. Todas as tardes dentro do clube você conta com este momento. Amanhã tem mais. Maravilha, meus amigos, 11 minutos para as 3. Agradecendo pela sua companhia, pela sua audiência. Tem uma galera aqui comigo, tem muita participação. Eu vou aqui para uma bela sequência de mensagens. Vai um abraço aqui pro meu amigo Cássio em Linha Santa Cruz. Certa resposta, viu, Cássio? Boa, garoto, uma ótima quinta-feira para você, tudo de bom. Obrigado pelo carinho, pela audiência. O Jander também mandou uma mensagem. Certa resposta. Valeu, obrigado pela audiência. Tamo junto, boa quinta-feira. Também a participação que chega por aqui da Maristela. Ela respondeu a charadinha. Certa resposta, viu, Maristela? Final telefone 4382. Obrigado pelo carinho. Também a Verônica. Oi, Verônica, tudo legal contigo? Tudo bem por aí? Obrigado pelo carinho, pela tua companhia. Forte abraço, uma excelente tarde. Certa resposta aqui também, a Nair Barreto. A Nair que nos acompanha no bairro Esmeralda, né? Tô trabalhando e ligada na Arauto. Abração. Obrigado pelo carinho, viu, Nair? Um forte abraço pra você também. Um bom trabalho. Boa semana. A Fernanda também tá com a gente, mandando a sua participação. A Fernanda já garantiu a participação dela também para os presentes da tarde. Boa sorte, viu? Dedinho cruzado, viu, Fernanda? 5 horas tem sorteio rolando. Hoje eu tenho 2 presentes. 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
0: E a próxima, Hugo e Guilherme. Foi mal Deus.

0: 9 minutos para as 3. 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
0: Na região dos Vales, 20 graus.
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0: 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Hugo e Guilherme, foi mal, Deus.
1: Só se vive uma vez.
0: 2 minutos para as 3.
1: Foi mal.
0: Ótima quinta-feira para você.

0: 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Vai lá, só no pagode. Turma do pagode, a surpresa de amor. Pra fechar nossa primeira hora da tarde aqui do clube, a nossa charadinha. Duas pessoas ou equipes que puxam ao mesmo tempo uma corda em direções opostas. Estão jogando o quê? Qual é o nome do jogo? Manda aí pro nosso WhatsApp. Tô esperando, hein?
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0: Depois do intervalo. Por favor. Seis músicas em sequência. Segunda edição do Dia do Arauto.

0: 3:07, Arauto.
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São 3:12. A temperatura em Santa Cruz e região em 20 graus. Direto do portal Arautos, destaques em notícias. Prefeitura de Santa Cruz decreta enxugamento de gastos, suspende diárias, racionaliza uso da frota e mais ações. O município publicou o decreto que regulamenta o plano de ação fiscal. Após superar 95% na relação entre despesas e receitas no período de um ano. A medida é um plano de gastos para manter o equilíbrio financeiro em 2026 e garantir, por meio do enxugamento de gastos, a manutenção dos serviços públicos. Santa Cruz é escolhida como case de sucesso em Encontro Internacional de Cidades. O evento ocorre entre os dias 12 e 14 de agosto em Gramado. A programação reserva um painel exclusivo para apresentar a experiência santacruzense. Cavalgada da Integração vai buscar a chama crioula em Rio Pardo. Os CTGs Querência da Mata, de Mato Leitão, Chaleira Preta e Lenço Branco, ambos de Venâncio Soares, realizam mais uma edição da cavalgada na programação da Semana Farroupilha. A distribuição da centelha vai ocorrer no dia 15 de agosto, em frente à Igreja Matriz Nossa Senhora do Rosário. 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
0: Muito bem, meus amigos. Segunda edição do dia. 6 em sequência, sem intervalos. Na música 1, Danilo e Davi, Apaga, Apague, Apague. Música 2, tem Ana Castela, É Que Eu Não Te Esqueci. Na música 3, tem Marcos e Belucci, Pena Que Você Já Namora. Na 4, Menos é Mais, Brinda Aí. Música 5, Murilo Huff, A Cerveja Abre Sozinha. E na música de número 6, tem Jorge Matheus com Matheus e Cauã, Gaivota.
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0: a informação, Jorge Mateus com Mateus e Cauã Gaivota. Muito bem, fechando a edição aqui do nosso Arautos Toca Mais, na sua segunda edição do dia, temos mais uma ainda hoje, logo mais à noite no Bom de Baile, às 8 horas. Você confere 6 músicas em sequência, sem intervalos. 995-7022-00. 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
0: Daqui a pouco, trai a véia e a lembrança boa. É a próxima, hein?

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0: 25 para as 4,
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2: Na região dos vales, 20 graus.
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4: Estamos de volta.
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4: Tarde incrível da nossa quinta-feira. Bora lá, dá volume no rádio. Do jeito que você sempre quis. 20 minutos para as 4, agora tem Traia Véia. Lembrança boa.

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Esse é o Gustavo Lima, o embaixador. 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Pra fechar mais um bloco, mais uma sequência aqui da tarde. 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Um abraço pro Alex do bairro Senai Santa Cruz, tá com a gente também. A Solange Vera Fischer. Valeu, um abração pra você, viu, Solange? Um abraço pra ti também, pro Roberto. Sempre ligados na programação aqui da 95.7. Maravilha. A Tatiana Schultz. Claro, vamos mandar o link aqui pra você, Tatiana. Concorrer aos presentes, né? As promoções aqui da Arauto. Boa sorte pra você, obrigado pelo carinho. Bom demais saber que você tá curtindo aqui o clube. O Ricardo. Alô, Ricardo.

0: 7 minutos para as 4. 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
0: Na região dos vales, 20 graus.
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2: Maravilha, estamos de volta, é a tarde aqui do clube. 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
0: Mais uma deles com Israel e Rodolfo. Não, mas quase.

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Quatro e quinze, bora com mais música, mais sucesso na tarde. Israel e Rodolfo, não, mas quase.

0: 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Ouvida! João Neto e Frederico tocando aqui no nosso Clube da Arauto. Mais uma vez, agora no finalzinho, ó. Bora! Ouvida! Muito bem, meus amigos, fechando mais um bloco aqui do Clube. Que tarde incrível da nossa quinta-feira. 995-7-022-00. Duas pessoas ou duas equipes que puxam ao mesmo tempo uma corda em direções opostas estão jogando o quê? Qual que é o jogo? Como que é o nome? Vou repetir a pergunta, é a nossa charadinha da tarde. Duas pessoas ou duas equipes que puxam ao mesmo tempo uma corda em direções opostas estão jogando o quê? Traz a resposta pro nosso Whats. Deixa eu ver quem tá comigo por aqui, a Rejane Linhares. Tudo bem contigo, Rejane? Ela chegou de viagem. Ela voltou pra Veracruz e... Primeira coisa, ligar o rádio na Arauto. Sintonizar na 95.7, né, Rejane? Valeu, um abraço pra ti, minha amiga. Tudo de bom, obrigado pelo carinho, pela audiência de sempre. Boa tarde, Eduardo. Estou aqui na escuta da melhor rádio dos vales. É o Jorge Luiz Ferreira, do bairro Bom Jesus. Alô, meu amigo Jorge. Tamo junto. Forte abraço pra você, viu, Jorge? Continue sempre na companhia, na audiência, aqui da Arauto. Uma excelente tarde pra você. Por aqui também o Maicon Ferreira, do Residencial. Ele que pede música do Cristiano Araújo. Maravilha, valeu, Maicon. Um abraço pra você. Excelente semana. Tamo junto também. Eu vou pro intervalo. Já já tô de volta com mais sucesso. Você segue mandando a sua participação. 995-7-022-00. 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
0: Na região dos vales, 20 graus.
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0: 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Matheus e Cauã com Launa Prato. Admita.
1: Vocês precisam admitir alguma coisa.

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Pericles com Ferrugem. Foguete, aquele pagodinho pra nossa tarde. 16 minutos para 5, daqui a pouco, Mundo Sertão, final de tarde aqui da Sol 95.7. Meus amigos, daqui a pouco também, dois ganhadores. Um vai levar para casa uma pizza da Bar Pizza Express.

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1: Na região dos vales, 20 graus.
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0: Informação, Zé Neto e Cristiano quase todo dia.
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0: E hoje a pergunta, duas pessoas ou equipes que puxam ao mesmo tempo uma corda em direções opostas estão jogando cabo de guerra. Pra você que participou na tarde aqui, respondendo a nossa dinâmica, a charadinha, o famoso cabo de guerra, que é uma disputa de força, né? Muito tradicional. Vai cada um de um lado, vão puxando uma corda em direções opostas, com o objetivo de arrastar o time adversário, então, para além de uma linha central no solo. Para você que participou respondendo a nossa dinâmica charadinha, obrigado pela participação, viu? Muitas mensagens aqui na tarde. E agora vamos lá, vamos com o presente. Dois sorteios, na verdade, né? Eu tenho aqui o Vale Compras do Schultz Supermercado. São R$100 em compras para você. Rosária Santos, parabéns, Rosária. E quem fatura uma pizza da Bá Pizza Express é você. Fábio Carlos Lentz, parabéns, Fábio. Aos ganhadores, obrigado pela participação e aproveitem os seus presentes. Valeu, gente, amanhã tem mais. Clube da Arauto, 14h, hein? A gente se fala na programação aqui da 95.7. Valeu, gente, até amanhã.
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saudações, meus amigos e minhas amigas. Muito boa tarde, 5:10. Começando por aqui, mais uma edição do Mundo Sertão nesta quinta-feira de meu Deus. Graças a Deus, tempo bom. Condição do tempo é ótima, né? Que saudade que eu tava num tempo bom desses aí. 19 graus e a temperatura. Nós estamos chegando para te fazer companhia, trazendo muita música, trazendo informações, as notícias atualizadas, o que foi a resenha do dia, né? Do núcleo de jornalismo do Portal Arauto. Você vai conferir aqui com a gente, tá? As principais notícias do dia. E muito sertanejo de qualidade. As novinhas, as antigas também. A música gaúcha na hora do mate e o som das bandas. Já tá liberado aqui pra você mandar o teu alô. 995-70-2200. Me contar o que você tá fazendo agora. Você tá na firma ainda? Já saiu da firma? Você tá em casa, já com a pantufinha no pé? Que maravilha. 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Olha, tem rodízio da Gruta. Hoje é a quinta Gaudéria. Você não sabia? Agora, quintas-feiras, é a quinta Gaudéria na Gruta. É mais barato o rodízio para eles e para elas. Tem música ao vivo, tem rodada dupla de chope de caipirinha. É bom demais. Hoje é a quinta Gaudéria. Ontem foi a quarta dela, hoje é a quinta Gaudéria. Né? A gurizada lá, vale gaita e violão, coisa boa. 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São dois presentes, né? E mais as promoções regulares, a promoção já do Dia dos Pais, onde o pai leva tudo, tá bombando na plataforma de sorteios. 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Lá na rede, lá no... na plataforma de sorteios, é só clicar no banner e participar. Assim o facinho. Abrindo os trabalhos aqui, Felipe Rodrigo. Ignora, 5:12.

0: 5:18. Moda boa, né? Com Bosque Vinícius, com o Gustavo Lima, medida protetiva. Na hora da informação, as notícias direto da redação do Portal Arauto, pra você ficar plugadão, bem ligado com a gente. 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Toda semana muitos ganhadores, né? 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Minha amiga Márcio, Cláudio, toda a equipe aí, né? Sempre com o rádio ligado na Aral. Que alegria! Olha, Sinibu abre inscrições para cursos gratuitos de qualificação profissional. A prefeitura vai receber inscrições até o dia 10 de agosto, de 10 de agosto a 11 de setembro, para o programa RS Qualificação. Recomeçar. São 60 vagas distribuídas entre 3 cursos do SENAC e SENAI. Os participantes que concluírem a formação e cumprirem os critérios do programa vão receber bolsa permanência de R$750. Aí, a informação no Arauto.
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0: Alto, alegria e informação. Guilherme Santiago com Jorge Mateus e o Pijama Amarelo. 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
0: Na América One.

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2: Na região dos vales, 18 graus.
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Romance Rosa. Bela melodia, bela canção aí, bela releitura dessa canção aí que já marcou época. 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Berçário Mãe de Deus recebe ação de saúde nesse sábado. A Prefeitura de Santa Cruz promove atendimentos gratuitos no sábado, das 8h30 às 15h30, na Igreja Pentecostal do Berçário Mãe de Deus. A programação inclui testes rápidos de HIV, sífilis, hepatite B e C, vacinação, aferição de pressão e aplicação de anticoncepcionais. Olha, o planejamento reprodutivo, pesagem do Bolsa Família e atendimento com redução de danos. Tá aí uma bela pedida para a turma do Berçário Mãe de Deus nessa bela ação no sábado.

0: Faltou alegria e informação, Simone Mendes. E a saudade proibida pra fechar muito bem. Mais um bloco por aqui. Nesse final de tarde radiante, né? Tempo bom, temperatura gostosa na casa dos 17, 18, 19 graus. Vamos lá, vamos mandar os alôs da tarde por aqui. Olha aí, ó, um abraço especial para a Gabriela Ferreira. Quem mais chegando por aqui? Ah, quem é você? Deixa eu ver aqui. Fábio Lentz, um abraço, meu amigo. Um abraço também aqui para minha amiga Cristiane Bach. Olha, lá na plataforma de sorteio, você que tá chegando agora, saiba que tem presentes, dois presentes dentro do Mundo Sertão. Olha, tem o rodízio de pizza da Gruta, que hoje é a quinta Galdéria. Gurizada, vale gaita e violão, sim. O rodízio é mais barato para todo mundo e tem rodada dupla de chopp e de caipirinha. E também o ingresso para a noite de sexta-feira amanhã no La Barca. Sabe quem tá lá amanhã? É a Banda 10, a banda da Barbie do Bailão. Meu sonho é conhecer a Barbie do Bailão. Eita! E a banda da casa, um abraço pro cardeal, pra Josi, pra toda essa família Labarca, os labarqueiros e plantão, em festa boa toda sexta, sábado e domingo. E eu volto já, depois do intervalo.
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3: 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Alô, minha amiga loiva! Alô, Elisandro, turma da Velox 11! Estão voltando.

história triste. Olha, Gustavo Mioto com o Murilo Ruf. Tá na hora das informações, as notícias, né? Pra você ficar bem informado, final de tarde, você que tá saindo do trabalho, nos dando aquela carona, sempre bem informado aqui nas ondas da Arauco. 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Olha, Santa Cruz terá plano para orientar ações em segurança alimentar até 2029. A prefeitura apresentou o plano municipal de segurança alimentar e nutricional, que vai definir metas e integrar ações entre 2026 e 2029. O documento prevê fortalecer a compra de alimentos da agricultura familiar, ampliar a arrecadação do banco de alimentos e retomar as hortas comunitárias nos bairros. É a informação na Arauco.

0: Auto, alegria e informação. Os atuais com a Thalita e com a Elisa Mississippi para fechar a primeira hora aqui do Mundo Sertão. Vamos lá. Uma segunda hora com mais notícias, com mais música boa, do jeito que você sempre quis. Participa lá na plataforma de sorteios, manda o teu alô aqui no 995-7022-00. Volto já. Voltaremos.
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0: Israel e Rodolfo. Hoje não.

0: 6:05, Arauto.
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1: 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Alô, Jeeperos. Alô, turma do 4x4. É nesse final de semana.
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0: jeito que você sempre quis, já de volta. Segunda hora, hein? Estamos saindo da firma, obrigado. Israel e Rodolfo hoje não.
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0: Mas que baita vibe essa da banda Modelo. Meio bailão, meio rock and roll. Eita, garota nacional e pintura íntima. Ficou ótimo. Uma energia, um astral lá em cima, né? Esse é o nosso final de tarde aqui na Arauto. Música e também a informação que é importantíssima. Saber a resenha, o que rolou durante o dia hoje no jornalismo do Grupo Arauto. 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Deixa eu trazer mais notícias aqui do Portal Arauto. Olha, o pagamento de pensão alimentícia por Pix passa a valer com nova lei. O presidente Lula sancionou duas leis de proteção às mulheres. A do Pix pensão termina que quando o desconto em folha não for possível, o valor da pensão seja transferido automaticamente da conta do devedor para a conta da beneficiária. Outra reforça o combate à violência contra a mulher ao ampliar a divulgação do link 180 por meios de comunicação em locais de grande circulação. Tá aí a informação na Arauto.
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0: Arauto, alegria, informação, Gustavo Lima, a bala alojada. Eita, nós fechou mais um bloco por aqui, daqui a pouquinho tem a previsão do tempo, turma toda chegando aqui, eu tenho uns abraços pra mandar, um abraço pra, pro Elissandro, pra Loiva, turma aí da Centro Beleza Cosmética e do Velox 11, aplicativo de mobilidade urbana, a partir de amanhã conosco novamente, né? Você vê que uma empresa séria, né? Eles tiveram ajustes no aplicativo, né? Reformularam o aplicativo, tiraram o aplicativo velho do ar primeiro para fazer os ajustes e agora voltaram com tudo certinho. Aí que você separa quando é uma empresa séria de uma empresa meia colher, né? Tá aí, ó, Velox 11 é o aplicativo que chegou para ficar. Mais vantagem pro motorista e mais vantagem pro passageiro. Já tá no ar lá na tua loja de aplicativos, pode baixar, viu? Pode baixar lá. Se você já baixou aquele outro velho, baixa de novo. Baixa que já tem um novo agora que tá funcionando bem melhor ainda, né? O que tava errado no outro, eles arrumaram nesse aqui. Show de bola! Vamos lá, minha amiga Carmen de Rio Pardo, descansando na companhia da Arauto. Um abraço, um beijo. Gostaria de ouvir O Fundo da Grota com Baitaca. Helena do Santa Vitória. Ei, menina, obrigado. Boa tarde, Daniel. O mate com uma das tops da galáxia da Arauto. Um abraço pro velho da Kombi. Alô, Suzana Freitas. Cerro Alegre, baixa um abraço pra turma toda aí, viu? Daniel, estamos ligados aqui. Jair Resch, Marceli Fischer. Toca uma da banda Magia. Vanderlei tá lá. Tá lá em Gramado, né? Aí Zé é vida, né, Vanderlei? Ei, aproveitar. Tá certo. Ontem me mandou mensagem de lá, tava ouvindo. Não sei se ele tá ouvindo hoje. Um abraço, viu? Silvane Weber do Aliança, curtindo o som dos bão. Olha aí, ó. Um abraço pra vocês aí. Minha amiga Silvia, filhota Rayane. Final de tarde é aquele chamarrão bonito, né? Bonito e gostoso, cheio de chazinho, né? Eita, coisa boa. Depois do intervalo tem mais. Eu tô de volta já.
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0: Renato e Cristiane, a cadeira cativa.
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0: Seis e 29, Arauto.
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0: Região dos Vales, 17 graus.
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0: Já de volta pro penúltimo bloco, né? Agora vai ter a previsão do tempo.
13: Sim.
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0: Zé Neto e Cristiano e a cadeira cativa.
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0: seu Rogério Magrão. Tá na hora da nossa previsão do tempo, bora?
1: Chove? Vai ter sol?
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0: 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Nosso colega Rafael Cunha traz aí a resenha do tempo para as próximas horas. Boa noite, Cunha.
3: Boa noite a todos que nos acompanham. A máxima hoje na região alcançou os 21 graus. O dia foi marcado pela nebulosidade, com eventual aparecimento do sol em alguns pontos da região, de forma muito tímida. Amanhã a máxima sobe, a temperatura sobe e o dia fica mais seco. A máxima chega aos 30 graus, com mínima de 13. Já no sábado, a mínima fica em 17, com máxima de 32 graus. E da tarde em direção à noite, pancadas de chuva não estão descartadas. Com as informações do tempo, Rafael Cunha.
0: Valeu, Cunha. Obrigado pelas informações.

0: Grupo Festerê. Bailão, ele tá no bailão. Últimos abraços aqui. Alô, Maicon Stein, de Lagoão. Pedindo música do Marcação, um abraço pra ti, meu querido. Eu tô fechando aqui as participações, já já as últimas do programa e o sorteio dos presentes.
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0: Henrique e Juliano.
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0: Seja esse.

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2: Inferno, 13 para 7, Arauto.
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2: Na região dos Vales, 17 graus.
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0: Já voltamos.
5: Ok.
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1: 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Vamos lá, gente, as últimas.

0: Arauto, alegria, informação, tá aí o Samarino, a página virou. Para fechar os trabalhos por aqui, tá na hora de soltar os presentes.
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0: muito feliz. Ingresso para o Labarca, noite de sexta-feira, assistir a banda 10, a banda da Barbie do Bailão e a banda da casa. Cláudia Aline Vigel ganhou. E um rodízio completo de pizzas da Gruta para Sabiane Bumbum. Valeu, turma. Amanhã tem de novo, hein? Se Deus quiser, nosso encontro marcado 5 da tarde aqui nas ondas sonoras da Arauto. Chegando mais um campeão de audiência da Alvan Barros com o Bom de Baile.

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2: 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São Francisco, já.

0: 7:04, Arauto.
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0: Olá, muito boa noite pra você. 7:10, 7:10. Começando mais uma atração da sua Arauto a partir de agora. Oi, oi, oi, tudo certo? Espero que sim. É, mas essa quinta-feira. Hoje, dia 30 de julho, mês tá indo embora já, né? Amanhã já é 31, pronto. Sabadão, 1º de agosto. Tá chegando aí, tá chegando aí. Ótima noite pra você, sou o Dalvan Barros, tô chegando, até as 9 horas estamos por aqui, é, com muita música boa, melhor do som das bandas, aquele sertanejo, as novidades, tudo você acompanha agora, tá bom? E claro, aguardo a sua participação, você interagindo conosco, pedindo um som pra gente, certo? 995-7-022-00, me conta como foi o seu dia, de onde você ouve a 95-7, conta tudo pra gente no nosso WhatsApp. Tô esperando, através de mensagem de áudio, aquela imagem também pode mandar pra gente, tô esperando aí, combinado? Fechou todas então, fechou. A temperatura, vamos aqui atualizando, minha audiência, 16 graus, céu limpo, clima bom desta quinta-feira. Além disso, hoje é dia de TBT também, pede pra gente aquele som pra recordar que a gente toca pra você, tá bom? Vamos lá, plataforma de sorteios, tem presente rolando lá, promoção do Dia dos Pais também pra você, tem ingressos para os shows da Oktoberfest, quem mais? 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Vamos lá trazer a primeira, abrindo os trabalhos assim, ó, São Francisco, Dor Bandida, começando o Bailão Raiz da Arauto. Boa noite para você.

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0: 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Então tá, fechando muito bem aí a nossa primeira sequência de sucesso pra você do Bom de Baile. 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Intervalo, volte já, a turma tá participando. Que maravilha, hein? Olha só o nosso WhatsApp bombando. Vai pedindo música, mandando recado pra gente. Continua interagindo. Aquela mensagem de áudio também. Breve intervalo, volte já.
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0: Vai lá, manda vir na promoção do Dia dos Pais, hein? Pro seu paizão, merece. O herói. Enquanto você vai participando, mais música chegando pra você. Na sequência, Banda Champion.

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0: Na região dos vales, 16 graus.
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0: Vamos lá, após o show do intervalo, de volta, Óptica e Joalheria Esmeralda, onde você encontra os melhores preços em lentes e armações com qualidade e estilo, e o atendimento é especializado. 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

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Vamos lá, 27 minutos faltando para as 8. Banda Champion, mais na cara que barba. É sucesso. Ótima noite pra você.

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0: Eu tô chegando junto aí com o Rainha Musical e o Fígado de Aço. São sucesso pra você. Bom de baile. Desta quinta-feira, volto já já.
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0: Dez minutos faltando para as 8, Arauto.
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1: Cinco minutos faltando para as 8, Rainha Musical e o Fígado de Aço. Boa noite para você, obrigado pela sua audiência, o carinho. Vai mandando mensagem pra gente, a sua participação na noite de hoje.

0: Arauto, alegria e informação, fechando muito bem a nossa primeira hora, bom demais. É o Bailão Raiz da Arauto pra você nesta quinta-feira. Gente, eu volto já já, fechando muito bem a nossa primeira hora, eu volto na segunda parte. E aí tem 6 músicas em sequência pra você participar, votar também, é o nosso Toca Mais chegando aí. Vai mandando recado pra gente, vai participando, tá certo? É a noite desta quinta-feira, ótima, excelente noite pra você. Eu volto já já.
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0: Já sim, essa é a primeira, essa pancada. Paulinho, Fábio no Bailão, canta pra gente.

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2: Oito horas, quatro minutos, Arauto.
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2: 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A turma está conosco na audiência do Bom de Baile. 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
0: Vamos lá, 8:10. 8:10. Nada de 18. É cedo ainda. Vamos lá, gente. Agora 6 músicas pra você acompanhar, tá bom? O nosso Toca Mais. 16 graus de temperatura, clima bom desta quinta-feira, então, tudo começa na música 1, tem aí Paulinho e Fábio no bailão, Francamente Amigo. Na música 2, Todo Mundo Menos Eu, Hugo e Guilherme com Ana Castela. Na música 3, Paredes Pintadas, Talagaço. Na 4, Matheus e Cauã, Litrão. Na música 5, Louco Apaixonado, Brilhação com o Negão. E na música 6, fechando aí a sequência, tem Gaivota, Jorge Matheus com Matheus e Cauã. Bora com você, participe!

0: Arauto Alegria Informação, tá aí Gaivota, Jorge Matheus com Matheus e Cauã, fechando muito bem o nosso Toca Mais desta quinta-feira. Bora, bora, minha audiência. Lembrando, você tem sorteio, tem presente, daqui a pouquinho você pode estar se dando bem. Bora, bora, hein? Tem aquele clássico presente do Doc Center. Que mais aqui? Ó, a nossa plataforma está recheada de presentes, tá bonito aqui, hein? Tá bonito, vai lá, acesse agora no seu celular aí, vai lá, tá bom? Eu espero. Tem aí Pai Leva Tudo, promoção, Dia dos Pais, ingressos para os shows da Oktoberfest, você escolhe o show que você gosta lá e manda ver, boa sorte, tá certo? Presente do Dog Center e ainda a casa, né? Julho da Casa Mais Quente, a promoção junto com as lojas Quero Quero, que finaliza amanhã, tá certo? Tem mais aí dois ouvintes que serão contemplados. Muito bem, vamos lá, vai participando e daqui a pouquinho tem presente, vai rolar presente. Boa noite, Dalvan, volta na música 5, Brilha Som, ótima noite a Sandra Spies, do bairro Naneri. Ô Sandrinha, tudo bem, querida? Ótima noite pra você também, tá bom? Obrigado pelo seu carinho, tá na sintonia. Boa noite, tô na escuta como sempre. Quem mandou aqui? Ah, Michele Aline Siqueira, fala, minha queridona. Tudo certo? Obrigado pelo carinho, tá certo? Isso. Ótima noite pra você também, tá acompanhando a gente. Que maravilha. Boa noite, Dalvan. Sou a Jane Silva de Entre Rios. Volto na música 2. Ofereço para toda. Deixa eu ver aqui. Para toda a audiência, é isso? Ah, e também os colegas da JTI. Muito bem. Olha só. Cada noite tem mais colegas escutando a melhor. Olha que maravilha. Deixa eu mandar um salve pra turma da JTI. Pessoal do terceiro turno, que segue na noite acompanhando a gente, na madrugada também. A companhia, que maravilha. Obrigado, querida. A Jane, bom trabalho pra vocês aí, tá bom? Segue sempre ouvindo a melhor. Que maravilha. Olá, boa noite, sempre na audiência, Matiando e acompanhando Arauto. Volta na música 6. Olha só, por aqui, antes tarde do que nunca, ele sempre aparece, Fernandão, meu querido. Que maravilha, deixa eu curtir aqui a foto, né? Deixa eu reagir aqui, tomando aquele chimarrão especial, ouvindo Arauto no bairro Arroio Grande, junto com a sua família, que maravilha. Intervalo, eu volto já já.
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0: Com certeza, os melhores artistas, as melhores músicas passam por aqui. Já já tem banda Passarela com Aninha Soares.
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0: 29 minutos, faltando para as 9, Arauto.
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0: Obrigado pela audiência. Boa canastra aí, manda bem aí, tá bom?
1: É.
0: A Joyce Conrad e também o seu esposo. O link dos sorteios está aí, tá bom? Já mandei para você. Vai lá, se cadastra, participa das promoções. Tá recheada de sorteios, de presentes lá, tá certo? Boa sorte para você, Joyce. Ótima noite também. Olá, boa noite, Dalvan, Heloísa, Daiane da Cruz. De Vale do Sol, só para deixar registrado a participação. Muito bem, né? Obrigado pelo carinho. Isso aí. Ah, muito bem. Olha só. Tem a festa da Boia Forte, né? No final de semana em Vale do Sol. Beneficente, então, aí. Aliás, né? Em prol do Hospital Beneficente de Vale do Sol. Muito bem. Todos convidados, então, né? A festa da Boia Forte no final de semana. Convites da turma, então, aí de Vara do Sol. Valeu, querida. Obrigado pelo carinho, tá bom, Heloísa? Sempre na audiência, que bacana. Vamos lá, deixa eu trazer mais participações. Quem está conosco por aqui? Abraço para Silvane Weber, conosco também do bairro Aliança. Silvane, ótima noite para você, querida. Obrigado pelo carinho. Quem mais por aqui? Deixa eu ver quem mais está conosco aqui que manda recado pra gente. Olha só, abraço aqui pro Gessi Nunes da Silva. Ô, Gessi, mandou um recado aqui, né? Ótima noite pra você também, querida. Obrigado pela sua audiência. Abraço. Agora sim, intervalo, volte já já.
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0: Vamos lá, vai participando aí. Daqui a pouquinho eu volto com mais sucesso. Os atuais, essa aqui é pra cantar junto, hein? Voarei, é já já.

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2: Treze para as 9, Arauto.
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2: Na região dos vales, 15 graus.
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